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Tá na Gazeta, tá legal, 8h07, pra você que tá ligado aqui na Gazeta, tá na hora do nosso Special Night, até às 10 da noite, às 10 tem o nosso Gazeta Romance, aqui na sua Gazeta, obrigado pelo carinho, pela companhia, fica à vontade pra participar, já já tem o Enigma da Múmia. Pra começar tem Baby Rexha e tá na Gazeta, tá legal.

0: Gazeta, tá legal? 8h17 pra você que tá ligado aqui na Gazeta. É o nosso Special Night no ar, sua música boa do jeito que você gosta. Ouvimos o Gustavo Lima, Bala Alojada, Pedro Sampaio, Jet Ski aqui na sua Gazeta. Sua música boa do jeito que você gosta, fica à vontade. Manda o seu recado, manda texto, manda áudio, WhatsApp, ó, liberado pra você participar. 659-9987-2045. É o nosso Special Night no ar. E agora tá na hora do nosso Enigma da Múmia, valendo rodízio pra Casa da Pizza, na Avenida General Melo.
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0: Pessoal, boa noite, estamos chegando na terça-feira maravilhosa aqui na sua Gazeta FM 99.9 para mais uma edição do nosso Enigma da Múmia, aqui dentro do Special Night, hoje 18 de agosto. É, moçada, o ano tá indo, hein? Muito bem, vamos ouvir agora o boa noite dele, Max William. Tudo bem, Max?
1: Tudo ótimo, Múmia. Muito boa noite pra você também. Bora lá, né, pra mais um Enigma.
0: Maravilha, vamos ficar alegrinho hoje, porque amanhã tem pressão e pressão das boas, hein? Tem Libertadores, mas hoje já teve um brasileiro que jogou mais cedo aí, o Fluminense. E o Max daqui a pouco traz informação desse jogo aí, como foi.
1: Agora beleza.
0: Vamos para o Enigma. Atenção, vamos lá.
1: Vamos lá.
0: O que é que há no meio do coração? Pensando, participando, já voltamos. Até já.
1: Até já, Múmia.
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1: Tá na Gazeta, tá legal, tá no ar aqui a Super Sequência boa hoje, bora curtir três músicas boas da Adele, tem Satisfy to the Rain, ainda Eyes on Me e Turntables aqui na sua Gazeta, aumenta o volume, a Super Sequência com a Adele está no ar.
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Tá na Gazeta, tá legal, 8h31, ouvimos aqui na sua Gazeta, Adele, na super sequência, três belíssimas canções aqui na sua noite de terça-feira e agora tá na hora de deixar você muito bem informado no nosso Gazeta Express. Cumpra a prova regras para evitar que álcool residual caia na lei seca. Você confere agora.

O Conselho Nacional de Trânsito aprovou nova regulamentação que prevê reteste quando o resultado do exame de alcoolemia for prejudicado por motivo técnico ou operacional, incluindo casos de álcool residual no trato respiratório superior.

0: A medida busca esclarecer situações que podem gerar resultados momentâneos relacionados à presença de álcool na boca, como após o uso de enxaguante bucal ou consumo de produtos que contenham a substância, como pão de forma e bombons de licores. A norma substitui a resolução de 2013 e passa a prever oficialmente o pré-teste ou teste passivo, que identifica indícios de álcool antes do procedimento probatório com o etilômetro, sem valor punitivo isolado. A resolução também abre caminho para o uso de drujômetros, equipamentos que detectam drogas e medicamentos que afetam a capacidade de dirigir os aparelhos, porém ainda não precisarão ser identificados pelo Inmetro. A regulamentação ainda estabelece que a constatação da alteração da capacidade psicomotora por meio da observação policial ou do agente de trânsito seja fundamentada no registro de pelo menos dois sinais específicos descritos de forma clara no auto de infração ou documento próprio. Da redação de Thalita Rocha para o nosso Gazeta Express.
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0: Galera da Gazeta, tá legal, ouvimos o Tome aí, um beijo, então sorria, um beijinho aí, rapaz, um beijo e ó, e dá um sorriso aí. Ouvimos ainda Maiara e Maraíza 9010, Tiaguinho, com o Pagodinho Pensamentos Intrusivos, só música boa, do jeito que você gosta. Obrigado pelo carinho, pela companhia. Para você que não mandou recado ainda, manda aí, 65999872045, manda texto, manda áudio, WhatsApp liberado para você participar aqui do nosso Special Night, valendo rodízio de pizza para Casa da Pizza, na Avenida General Melo, no nosso Enigma da Múmia. Agora tá na hora de mais um repeteco do nosso Enigma da Múmia.
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2: Chegamos, pessoal, no segundo bloco do nosso Enigma da Múmia da terça-feira maravilhosa. Max William, como é que foi o jogo do Fluminense aí na Libertadores?
0: Opa, jogo ficou empatado em 1-1, Múmia. Fluminense 1, é.
2: Maravilha, amanhã tem Flamengo e Cruzeiro, tem aí o Palmeiras, Cerro Porteño. Esse jogo vai ser encardido, hein, Max William?
0: É, com certeza a gente vai trazer as informações aqui no Special Night.
2: Maravilha, então vamos aguardar amanhã e Libertadores. E agora vamos para mais um repeteco do Enigma.
0: Vamos lá.
2: Atenção, vamos lá.

turma, tá na Gazeta, tá legal, tá no ar que o nosso Segura Peão. Bora curtir três modão do bom, porque tem o João Carreiro, o Capataz, e tem o Bruno e o Barreto, Texana 37, e o Zezé de Camargo com o Irmão da Lua, Amigo das Estrelas. Aumenta o volume aí, o nosso Segura Peão tá no ar, som.

volta, tá legal, 9-2, ouvimos aqui no nosso Special Night, o Zezé de Camargo, irmão da Lua, amigo das estrelas, ainda Bruno Barreto, Texana 37, João Carreiro Capataz, é pra acabar, três modão do bom, aqui no Segura P, obrigado pelo carinho, pela companhia, fica à vontade pra participar, claro, do nosso Enigma da Múmia, valendo rodízio, pra Casa da Pizza, na Avenida General Melo, ó, então, ó, manda texto, manda áudio, manda aí a sua resposta pro nosso Enigma da Múmia 659-9987-2045. Aí fala aí o seu nome, fala o seu bairro, a sua resposta. Dá um boa noite pra mim, um boa noite pra Múmia também. Participe do nosso Enigma da Múmia.

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0: Muito bem, já estamos de volta agora no terceiro bloco do nosso Enigma da Múmia da terça-feira. Max William tá aí recebendo muitas mensagens de texto, galerinha caprichando no áudio. Nosso muito obrigado aí pela audiência. Lembrando que às 10 da noite temos o Gazeta Romance, né, Max William?
1: Isso mesmo, logo mais às 10 da noite o Gazeta Romance no ar por aqui.
0: Maravilha, enquanto não chega o Gazeta Romance, vamos com o último repeteco da noite, vamos lá. O que é que há no meio do coração? No próximo bloco, a resposta do Enigma. Até já!

0: Tá na Gazeta, tá legal, por aqui tem uma galera boa, Múmia, participando do nosso Enigma da Múmia, concorrendo ao rodízio pra Casa da Pizza na Avenida General Melo. Alô, alô, você, boa noite.
1: Fala, Max William, boa noite.
0: Boa noite.
1: Gostaria de participar do Enigma da Múmia, Leonardo Moreira, CPA 3. A resposta é a letra A.
0: Letra A. Beleza.
2: Boa noite, Max.
0: Boa noite.
2: É Eduardo, Bar Jardim Glória, Bar Grande.
0: Olha, Eduardo.
2: O que há no meio do coração é a letra A.
0: Ah, beleza. Valeu. Abraço pra você, obrigado pela companhia. Quem tá mandando recado aqui também participando do nosso Enigma da Múmia, concorrendo ao rodízio de pizza pra Casa da Pizza. Oi, boa noite.
3: Boa noite, Max. Boa noite.
0: Boa noite.
3: Aeroporto.
0: E aí, queridão? E
3: no meio do coração tem a letra A.
0: A letra A.
3: Abraço.
0: Beleza. Ana Cláudia, do bairro Mapim, o que tem no meio do coração é a letra A. Belê, belê. Abraço pra você, obrigado pela companhia. A Ana Cláudia, do bairro Mapim. Oi, você, boa noite.
4: Boa noite, Max.
0: Boa noite.
4: Da Múmia, e o que tem no meio do coração é a letra A. Aqui é Ginúbia, do bairro Recanto do Sol.
0: Valeu, Ginúbia, do bairro Recanto do Sol, participando aqui do nosso Enigma da Múmia. Quem tá mandando recado também tá mandando áudio. Boa noite.
5: Boa noite, Max.
0: Boa noite.
5: No meio da letra do coração é a letra A.
0: A letra A.
5: Esse rodízio, hein?
0: Aê, valeu, tá concorrendo. Abraço pra você, obrigado pela companhia. Ó, quanto for sim, manda o nome, manda o bairro, tá bom? Se identifique. Quem tá mandando áudio aqui também. Oi, você, boa noite.
6: Boa noite, Max.
0: Boa noite.
6: Boa noite, Múmia. Sou eu, Emanuele.
0: Oi, Emanuele.
6: Participando do Enigma da Múmia. E a resposta é a sílaba R-A. Vou ganhar a pizza da Casa da Pizza.
0: Aê, beleza. Então tá bom, um abraço pra você. Fica aí na torcida, menina. Abraço pra você, obrigado pela companhia. Ela não entendeu muito bem, mas vamos lá, hein? Boa noite, Max William, boa noite. A resposta do Enigma da Múmia é a letra A. Margarete Muniz, do bairro Novo Paraíso. Abraço pra você, obrigado pela companhia.

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2: Tá na Gazeta, tá legal, 9:18. Boa noite pra você.

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1: O nome dela é
2: Flash. Tá na Gazeta, tá legal. Agora tem Lucas e o Igor. Flash, quem tá na sintonia ouvindo a Gazeta, ele, meu amigo João Vitor, da Beton Flex, tá na sintonia ouvindo a Gazeta. Tamo junto. Grande

0: legal, só música boa do jeito que você gosta. Ouvimos o Marcelo Falcão, ainda é cedo. Ouvimos ainda Lucas e o Igor Flash e o Natanzinho Lima. Até quando? Aqui na sua Gazeta. Obrigado pelo carinho, pela companhia. Fique à vontade para mandar o seu recado, para participar, para mandar texto, para mandar áudio. E aí, qual música não pode faltar na sua noite de terça-feira, 18 de agosto de 2026? E agora tá na hora do que, Max William? Tá na hora de deixar você bem informado, bem informada no nosso Gazeta Express. Quem seja acontece no próximo domingo. Horários e locais de prova são divulgados. 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As provas do Exame Nacional para Certificação de Competências de Jovens e Adultos, o INSEJA, serão aplicadas no próximo domingo em todos os estados, nos turnos da manhã e da tarde. Os candidatos podem consultar os locais de prova no site do INEP, responsável pelo exame. O INSEJA é um exame gratuito destinado a jovens e adultos que não concluíram os estudos na idade apropriada para cada nível de ensino. Os resultados do exame podem ser utilizados nos processos de certificação de conclusão do ensino fundamental e do ensino médio. Os gabaritos das provas objetivas devem ser divulgados pelo INEP até o décimo dia útil seguinte à aplicação do exame. Já o resultado individual do INSEJA será disponibilizado em 14 de dezembro. Da redação de Thalita Rocha para o Gazeta Express, a informação rápida e segura. 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

0: Muito bem, chegamos agora no último bloco do nosso Enigma da Múmia. É, daqui a pouquinho tem o Gazeta Romance, Max William tá ali preparando com todo carinho. Topo Gijo já caprichou na programação, só as lentinhas. Max também tá ali na correria do sorteio, então vamos para a resposta do Enigma. Atenção, vamos lá. O que é que há no meio do coração? A resposta do Enigma, na palavra coração, está a letra A. Muito legal nosso enigma e uma pegadinha, hein, pessoal? Maravilha, obrigado aí pela audiência, participação, paciência. Estaremos de volta aí na quarta-feira. Quarta-feira, hein, Max? O Max fica até nervoso, hein, Max William?
1: Não fico nada, vai.
0: Muito bem. Grande abraço a todos e já volto aí pra te ajudar no sorteio.
1: Beleza.
0: Tchau.

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1: Tá na Gazeta, tá legal, tá no ar que o nosso Tira Tema da Gazeta. Bora votar na sua música preferida, tá valendo. O rodízio pra Casa da Pizza na Avenida General Melo. Bora lá pras opções aqui do nosso Tira Tema da Gazeta. Música 1, Michel Teló, aí a Roça vence. Música 2, Wesley Safadão Displicente com o Rei Vaqueiro. E a música 3, o Amado Batista, Alucinação com Gustavo Lima. E aí, qual será a vencedora do nosso Tira Tema da Gazeta? Música 1, a música 2 ou a música 3, valendo o voucher de rodízio de pizza para você consumir na Casa da Pizza na Avenida General Melo, ou na Casa da Pizza na Avenida Beira Rio, na Casa da Pizza Music Bar, ou na Casa da Pizza na Avenida das Torres.

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0: Bem-vindo, Gustavo Lima, meu amigo. Tudo bem?
1: Obrigado, amor.
0: Que honra ter você.
1: Que alegria estar com você. Tudo bem?
2: Tá na Gazeta, tá legal, ouvimos aqui no Tira Tema da Gazeta, música 3, Amado Batista, Alucinação, música 2, Wesley Safadão, Displicente, e a música 1, Michel Teló, aí a roça vence aqui na sua Gazeta, bora lá saber quem tá se dando bem, aqui no nosso Tira Tema da Gazeta, vai levar 2 vouchers, 2 ingressos pra Casa da Pizza, e depois é só escolher Casa da Pizza, Avenida Beira Rio, Casa da Pizza, Avenida das Torres ou Casa da Pizza na Avenida General Melo, é só passar aqui na Gazeta amanhã em horário comercial para retirar os ingressos. É a Suelen Tarsila de Lima, do bairro Ribeirão do Lipa. Parabéns. Telefone 99202, final do telefone 44. Parabéns, Suelen Tarsila de Lima, do bairro Ribeirão do Lipa. E a música vencedora, a música 2, Wesley Safadão.
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0: Gazeta, tá legal, 10h04, ouvimos aqui no nosso Special Night, a Isadora Pompeu, bênçãos que não tem fim ainda, Fernando e o Sorocaba, beijo demorado, e o Grupo Chocolate, alô Virgínia, com a turma do pagode, pra você que tá ligado na Gazeta, bora lá saber quem tá se dando bem aqui no nosso Enigma da Múmia, levando o rodízio pra Casa da Pizza, na Avenida General Melo.
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0: Muito bem, quem tá se dando bem por aqui, Muminha, chamando o primeiro ouvinte, Muminha, que vai levar aqui o rodízio pra Casa da Pizza.
2: Atenção, Max William, aí vai o primeiro ouvinte.
3: Boa noite, Max.
0: Boa noite. Muminha,
3: que é o Lucídio Reis, do Jardim Aeroporto.
0: Lucídio.
3: No meio do coração tem a letra A.
0: Letra A.
3: Um abraço.
0: Aí, parabéns, Lucídio, levando o rodízio pra Casa da Pizza, na Avenida General Melo. Bora lá chamar o segundo ouvinte, Múmia.
2: Muito bem, Max. Aí vai o segundo ouvinte.
4: Fala, Max William. Boa noite.
0: Boa noite.
4: Gostaria de participar do Enigma da Múmia. Leonardo Moreira, CPA 3. A resposta é a letra A.
0: A letra A, isso aí, parabéns. Levou também o rodízio pra Casa da Pizza, na Avenida General Melo, Leonardo Moreira. Já já tem o nosso Gazeta Romance aqui na sua Gazeta. E o Special Night volta amanhã a partir das 8 da noite.
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2: Tá na Gazeta, tá legal. O Gazeta Romance está no ar até a meia-noite. Eu, Max William, sigo te fazendo companhia. Claro que eu conto com a sua participação para mandar o seu recado, mandar texto, mandar áudio aqui no nosso WhatsApp 659-9987-2045. E aí, qual música não pode faltar no Gazeta Romance na noite de terça-feira, 18 de agosto de 2026? Para começar, tem a Cristina Perry.

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0: Tá na Gazeta, tá legal. Ouvimos aqui no nosso Gazeta Romance o Maurício Manieri, ainda Zé Neto e o Cristiano, Cadeira Cativa, Jorge Benção, aqui no nosso Gazeta Romance. Fica à vontade para mandar o seu recado, manda texto, manda áudio. O WhatsApp é o 659-9987-2045. Manda texto, manda áudio. Todo mundo mandando áudio para o nosso WhatsApp 659-9987-2045. Gazeta Romance segue até a meia-noite.
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na Gazeta, tá legal, 11 pontos, ouvimos aqui no nosso Gazeta Romance, Ed Brito e Samuel, Toda Mulher, Melim, Nova Bad, Alejandro Sanz e o Gustavo Mioto, Novo Sozinho com Murilo Rufi. Já já a gente volta com muito mais na Rádio Oficial do Inverno. Música.

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Tá na Gazeta, tá legal, 11h28, pra você que tá ligado na Gazeta, ouvimos aqui no nosso Gazeta Romance, a Ana Castela, Sem Você, com Léo Foguete. Só música boa, do jeito que você gosta. Obrigado pelo carinho, pela companhia, fica à vontade pra mandar o seu recado, manda texto, manda áudio, todo mundo mandando áudio para o nosso WhatsApp 659-9987-2045, a quem tá na sintonia ouvindo o nosso Gazeta Romance, obrigado pela companhia. O amigo Andrei Luciano tá ouvindo a Gazeta no bairro São Simão, tá na sintonia também. A Luana Barbosa no Jardim Novo Niterói, obrigado pela companhia. Ah, curtindo a programação, Janderson Silva de Lara, ouvindo a Gazeta no bairro Santa Inês. A Geise Mariana, ouvindo a Gazeta no bairro Azabela, em Várzea Grande. Obrigado pela companhia, curtindo o nosso Gazeta Romance, que segue até a meia-noite.

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Tá na Gazeta, tá legal, 11h47, ouvimos a Nica Costa ainda, Panda Baqueado e os Paralamas do Sucesso, e eu tô indo nessa, a gente se fala amanhã, a partir das 8 da noite, depois da Voz do Brasil, e o Gazeta Romance volta amanhã, quarta-feira, a partir das 10 da noite, a saideira, Jota Quest, aqui na sua Gazeta.

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1: Vocês já pararam para pensar, gente, como cada um de vocês é precioso para Deus? E a nossa vida é rara. Devemos dar valor a ela. Por isso, eu queria oferecer essa canção para vocês, que são uma raridade também, né? Não é? Anderson Freire, grande abraço para você, cara. Não te conheço.

0: presente. Obrigado, irmãos.
1: Caceta.
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Bom dia. Hoje, quarta-feira, 19 de agosto do ano de 2026. Começamos aí o programa de hoje com o milionário José Rico Caminheiro. Bom dia. Temperatura na Baixada Cuiabana, em especial capital do estadão do Mato Grosso, nesse exato momento, na marca dos 24 graus, hein? Estamos na estação do inverno. Aqui é quente, meu patrão. Quente virado Zé Télio, né? Estamos falando aqui do... Como é que se diz? Começou a propaganda política, né? Pelo menos nas redes sociais aí, propaganda pra todo lado aí. No rádio, na TV. Bom, segundo a previsão aqui, dia 28, né? Dia 28, propaganda obrigatória na rádio e televisão. Câmbida, tá bom? Bom dia. Agora tá certo aqui, agora tá funcionando aqui, bonitinho. Ô Roberto Miranda, chega pra cá, canta pra nós aí. Bom dia pra todos os vigilantes, porteiros, recepcionistas, caminhoneiros. Bom dia às forças de segurança gloriosa, Polícia Militar, Polícia Civil, Polícia Penal. Bom dia, Polícia Rodoviária Estadual e Federal. Bom dia aos agentes de trânsito também, né? Quarta-feira, 19 de agosto do ano de 2026, na Era Vulgar. 4 e

Olha a hora agora, são 4 horas 17 minutos no horário do Mato Grosso. 65999872045, esse é o telefone para você interagir com a gente aqui, tá? 65999872045. Cambiar. Então vamos lá então, né? Mandar um bom dia aqui, a proteção divina para nós. Coringa por cá em solo americano, acelerando com os dois pés. O Ney, né, cara? O Ney já chegou lá nos Estados Unidos. Ô, meu irmão, um abraço aí, cara. Tá de volta, né? Ele e os filhos, Nick Down. Passaram aqui pelo Brasil, foram para Rondônia. Mato Grosso, Rondônia, ele já tá de volta na Pensilvânia e já está trabalhando, já tá acelerando ali o motor, ó. Câmbia! Um abraço aí, Ney, pra você e pra toda a sua família aí, cara. Mais tarde nós passa por lá. Bom dia, Arizona. Deus abençoe seu dia. Amém, Deus. Meus Anaia. Meus Anaia. Aí, ó. Distribuidora de frutas brasileira. Bom, Deus. Deus abençoe sua vida também. Hoje e sempre, tá? Grande Deus, né? Deus Anaia. O que mais tem aqui? Bom dia, Gomes também, né? Bom dia, Arizona. Um alô pra galera da Refinese Transporte. Olha os busão aqui, ó. Que legal, cara. Bonito o ônibus, né? É Refinese Transporte. O ônibus é 2013, ó. É, não, esse aqui é daquele que ainda marca o carro aqui ainda. Ô, bom dia, Arizona. Uma ótima quarta-feira abençoada a todos aí. Deus abençoe você nas estradas. Estamos por cá nas estradas. Cowboy da Hortatec. Voando alto, TKS. Bom dia, Celso Marco. Ei, Celso, velho, falado. Bom dia, Arizona. Bom dia. Bom dia pra você que falou bom dia. 4 horas 19 minutinhos do horário do Mato Grosso. Manhã sertaneja, tá na Gazeta, tá legal. Vitor e Léo, Solidão a dois.

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0: Bom dia pra você que tá aí ligado no Manhã Sertaneja. Tem um toalha seca aqui de Tangará da Serra. Toalha seca é caçambeiro, viu?
1: Hã?
0: É porque... A toalha de banho tá seca, porque nunca moia, né? Mas ele não falou o nome dele aqui. Ele tá mandando alô pra todo mundo, mas não falou o nome dele. Bom dia, toalha seca. Ele não falou o nome dele. Mas tá bom. Bom dia, bom dia, bom dia, bom dia. Bom dia, Arizona. Sou Mari. Peraí. Sou Mari, cremosinho gourmet de Agrovila das Palmeiras. Manda um abraço aí pra todos da Agrovila das Palmeiras. Tô aqui. Trabalhando e na escuta do Manhã Sertaneja. Manda um modão de viola aí. Tá bom. Ah, é o Laércio Couto. Aí, agora sim, ó.
2: Bom dia, Arizona. Bom dia, bom dia. Paz e bem. Deus te abençoe. Arizona, manda um modão aí pros toalha seca de Tangará da Serra.
0: Aí.
2: Aqueles seguidor da madrugada. É nós, sentido carregamento do pó legalizado.
0: Candidato.
2: Manda um alô modão aí pros caçambeiros do Tangará da Serra. Aqueles que madruga. Quem madruga, Deus ajuda. Vê um modão ali, tá aí de Alexandre pra nós aí, ô Arizona. Mas daquele modelo que você conhece. Beleza, patrão? Bom dia. Bora lá.
0: Tá aí, é o Laércio Couto. Couto. Laércio Couto. Vamos também. Eu estudava num colégio lá em Limeira, na Avenida Pedro Elias. Se chamava Laércio Cortes. Laércio Cortes. Ó, agora lembrei, meu avô tem uns 40 anos no tempo aí. No mínimo, né? 40 mais, né? 86, é isso mesmo, 40 anos. Bom dia, bom dia, bom dia, bom dia, bom dia. Bom dia, Arizona. Bom dia com Jesus. Correndo em busca do Uberaba, quem vai? Vai. Ele tá num vervão aqui, né? Ah, positiva. Tá, ele é a esposa aqui, o Wilson Silvestre, Wilton Silvestre. Qual que é o QRA, seu Wilton? Ah, é uma droga, pô, é uma droga. Vai também falar pra nós. Ele não vai achar, não. Pra acabar, bom dia, Gislaine. Bom dia, bom dia, bom dia. Olha que legal. Manda um bom dia especial aos 21 anos da Letícia. Ah, não, peraí, então eu vou fazer o seguinte, eu vou tocar uma música aqui, depois dessa música eu vou mandar essa aqui, ó, peraí. Canta aí, Mato Grosso e Matias, aí nós vamos falar da Letícia aqui, ó.

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1: Bom dia, bom dia, bom dia, bom dia. Dá os parabéns em especial aqui a Letícia, né? Letícia está fazendo aniversário hoje. 21 anos, né? Letícia, que Deus continue te abençoando, te iluminando. Que Deus te dê serenidade, sabedoria. Que você possa crescer aí espiritualmente, profissionalmente, acadêmico de medicina. Filha do Clademir, filha da Gislaine, irmã da Valentina. E são meninas muito bem educadas, com referências positivas na vida. E simplicidade. São de uma humildade, do que eu vou falar pra você. Tem muita gente que confunde humildade com falta de dinheiro, né? Não tem nada a ver uma com a outra, né? É, conheço gente que não tem que cair vivo, né? Mas é arrogante. Diferente dessas meninas aqui que são muito bem educadas, né? Parabéns aí, viu, Letícia? Sucesso na sua vida. Que Deus possa estar contigo sempre, né? E, inclusive ela vai se formar em medicina, então... Que Deus possa, através das suas mãos, da sua inteligência, salvar mais vidas ainda, tá bom? Que você possa ser bênçãos na vida de muitos aí. Já é bênção na vida da sua família. Parabéns. Que Deus te abençoe hoje e sempre. Mano velho, grande abraço ao Clademir, né? Homem livre de bom costume. Aumenta o volume aí, Letícia. Essa aqui vai pra você, ó.
2: Vocês já pararam pra pensar, gente? Como cada um de vocês é precioso pra Deus? E a nossa vida é rara. Devemos dar valor a ela. Por isso, eu queria oferecer essa canção pra vocês. Que são uma raridade também, né? Não é?
1: Em nome da minha família aí, ó.
2: Anderson Freire.
1: Deus abençoe, Letícia.

0: 4:35.
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0: 25 graus.
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0: Bom dia! Bom dia pra você que tá ligado no Manhã Sertanejo por esse mundão afora. Carrisson Oliveira, falando direto de Alabama, nos Estados Unidos. Hello, man! Também quem tá com ele é o Christian, né? Ele falou aqui, ó, tem um americano aqui com nós, o gringo aí, ó. Hello, Christian! Thank you for tuning in! Hello, man! My name is Arizona.
1: Arizona.
0: Oh, tcha, tcha, tcha.
1: Reação em estado bruto.
0: Bom dia.
2: Essa música é linda.
0: Bora, vida que segue. E os gringos pira, né? Bom dia, brasileiro, por esse mundão afora aí, ó.
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1: Bom dia, bom dia, bom dia, bom dia. Brasileirada tá aí pelo mundão afora trabalhando, né? Pois é, que legal. Bom pra caramba, né? O cara sai do Brasil, vai pra lá e aí mata a saudade do Brasil ouvindo nós, né? Aí deu bom, né? Bom dia, bom dia, bom dia, bom dia. Bom dia, bom dia, o Lauro. Fala, Lauro, tudo na santa paz? Do Zóio mandou uma mensagem aqui. Que eu...
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1: Ô, do Zóio mandou uma. Do Zóio tá escutando nós aqui, né? Fala aí, do Zóio.
3: Bom dia, Arizona. Tamo por cá, viu? Do Zóio aqui, ó. Um pouco amado, mal falado, muito criticado. Ah, ouvindo aqui essa voz que Jesus concedeu a Vossa Excelência. Homem de referência, graduado na telecomunicação, cê tá doido. Vambora. O destino final ali é o tal do nobrezinho do amor, numa boa.
1: Cambida. Ó, rapaz, ele parece o... Ele parece o Max Weber. Parece demais com ele. Bom dia, bom dia, bom dia, bom dia. Quem é que tá falando aqui? Ah, é o Mil, né? E aí, Mil, bom dia, Mil. O que o Mil tá falando aqui? Vamos ver. Ah, essa foto aqui, cara. O Fernando achou essa foto aí com o Juliano Budog lá no site Noite Cuiabana. Nossa, o Alexandre colocou uma foto aqui, olha como é. Era novo, né, cara? Ó, meu Deus do céu. Comia bem, dormia até tarde e não apanhava. Aqui tava frio, tava patrocinado pela Texas Way. Esse que tá na foto aí nesse site Noite Cuiabana aí é o Rodrigo Juliano Budog. Meu Deus do céu, olha. Essa foto aqui tem 20... 22 anos. Tem 22 anos aí, meu Deus do céu. Uai, Mil tá na academia essa hora do dia? Uai, uai, uai, uai. Simbora pro treino. Ah, mãe. Bom dia, Mil e Karine. Ah, não, Karine tá trabalhando. Karine tá lá, ó, esperando pra encerrar o plantão ali, né, Karine? Mil tá treinando. É isso aí, Mil. Cuida da saúde que da vida... Tem sempre alguém cuidando. É, a Karine tá ali. Tá bom também. Bom dia, Isaías. Bom dia, Silvio do Amazonas. Amazônia. Bom dia, bom dia, bom dia, bom dia, bom dia. Bom dia, pirataria. Alô, os piratas do Zóio tá ali. Vai na fé aí, Zóio. Vai com Deus aí, meu irmão. Obrigado aí da carona. Ou vou mandar uma música aqui, mas pelo menos uma música de Lurida. Fecha numa música dolorida. Isso aqui é igual arranca a casca de ferida, né? Você tá é doido. O ano era 1983. René e Ronaldo, cara. Essa música aqui é do César Augusto, dispensa comentário, um baita do compositor. E Mário Marcos, né? Mário Marcos. O nome da música é Impasse, mas é uma burdoada. Esse aqui é... Voadora com dois pés, né? Boa!

0: Bom dia. Tá aí, meu patrão. Musicão, né? Música é linda, você tá doido. Música é top, top, top. Bom dia. Estão pedindo aqui. Dominique, né, cara? Galera, curtiu essa musiquinha aqui? Thalita e Elisa. Olha a hora agora, são 4 horas e 56 minutos. O de Paulo e Paulino, chega pra cá, canta pra nós. Bom dia. E aí, Carlson, o gringo gostou da música aí? Fala com nós. Yeah! A gurizada que tá no Alabama na escuta da manhã, sertaneja. Bom dia. Que mais aqui? O Adriano, né? O Adriano também da Império e Mineração já mandou a bandeira do Brasil ali. Bom dia.
1: Brasil!
0: Bom dia. Bom dia pra moçada que tá ligada no Manhã Sertaneja, né? É, isso aí, cara. Essa música aqui é dos incríveis, né? É,

dos incríveis aqui. Foi longe agora, né, cara? Foi longe, longe, longe, longe, longe, longe. Na verdade, a música é dos incríveis, mas quem escreveu a música foi Dom Ravel, tá? É, foi Dom Ravel. Fez sucesso com os incríveis, mas quem gravou ela, a composição, é do Dom e Ravel aí, né? E os caras, a maioria nem sonhava, né, cara? É, Dom e Ravel. Dom e Ravel. E bam, bam, bam, bam, bam, bam. Cadê? Sobe ela assim aqui. Pera aí, só um bocadinho aqui. Vamos lá, vamos lá. Canta aqui pra nós aqui, Dom e Ravel. Vamos ver aqui. Vamos lá. Isso. Volta. Ó a caixinha de guerra.

dia, meu Brasil! Meu Brasil, eu te amo! Bom dia, bom dia, bom dia! Essa música é linda, né, cara? Toda vez que eu escuto isso aqui, eu lembro da época da escola, né, cara? Que a gente estudava lá. Chegava a época dessa época do ano aqui, começava a estudar lá pro modo a treinar, né? Ensaiar, papapá. Bom dia, bom dia! Alô, meu Goiás!

0: dia, bom dia, bom dia.
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0: Ó, eu recebi uma informação aqui, a galera lá no final da... da Alzira Santana, no bairro Icaraí, Várzea Grande, não tem água.
2: Brasil!
0: 15 dias sem água ali naquela Várzea Grande. Rapaz, eu não entendo, eu confesso que eu não entendo o que que acontece nessa Várzea Grande. O povo é bom, rapaz. O povo é bom, o povo de Várzea Grande. Sofrido, sofrido. Morei muitos anos ali na Várzea Grande. Gosto demais da Várzea Grande. Mas ali, cara, olha, eu queria saber o que que acontece. Não tem água, mas tem um monte de candidato. Um monte de candidato que é vereador, não fez bosta nenhuma e tá concorrendo a outro cargo. Meu Deus do céu, cadê a água?
2: Brasil!
0: Cadê a água nessa cidade? 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Fora os que já passaram a vida ali. Não fizeram bosta nenhuma e a cidade tá sem água. Final da Várzea Grande, bairro Icaraí. Eu não quero encheção de saco aqui, só abrir as torneiras lá. O cidadão tá aqui indignado. 15 dias sem água no final da Várzea Grande.
2: Brasil!
0: 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Ou será o que inferno que é? 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

Bom dia, bom dia, bom dia. Manda um abraço aqui. O Carlson tá lá no Alabama, né? Ligarinho na manhã sertaneja. E daí o gringo não entendeu, né, cara? O Christian, I don't understand, man, what is it? O que que tá acontecendo aqui? Como é que ele sabe o meu nome, né? Como é? É dela? Tá no Brasil que é problema, é problema. Deram capote na cabeça do gringo, mas os caras são...

acabar. Bom dia, bom dia, bom dia. Ei, Caíssa, bem falado. Bom dia. Então, né, cara? Bom dia, Liliane. Liliane tá no Pochorel, na escuta do Manhã Sertanejo, passando pra desejar um ótimo dia pra todos na Rádio de Pochorel. Saiu do ar hoje do nada. Nossa, Deus. Tá, mas os meninos estão trabalhando nela aí, viu? Tô sabendo que eles estão melhorando ali. Estão trabalhando pra melhorar o sinal da rádio aí, tá? Bom dia, professora Carla Azul. Bom dia, Alexandre Zuntra. É, tá lá. Tá lá no Jaú, interior de São Paulo. Olha que legal essa mensagem. Bom dia, Arizona. Eu, José Prado, do bairro Novo, Niterói, Várzea Grande. Essa sua música aí nos recorda soldados no quartel em 79. Recordações, um abraço. Aê, Zé Prado, ó. Opa, ele é antigão mesmo, hein? Meu Deus do céu, ó. Ele é daqueles antigão, né? Em direção ao infinito, mano. O mais rápido que puder, com o máximo de força que tiver. Você tá louco, velho? Ah, bom dia, bom dia, bom dia, bom dia, Arizona. Wellen, manda um alô pro meu pai, Carlos, e o pessoal do posto Tio Maninho e da Granja Primavera. Meu pai tá indo em busca do carregamento dos ovos. Deus abençoe você sempre. Wesley. Ô, Wesley, um abraço aí, cara. Obrigado da audiência. Deus abençoe seu pai nessa jornada aí, né? Tá lá o paizão defendendo o pão de cada dia, né? Bom dia, bom dia, bom dia, bom dia. Então, rapaz, deixa eu tocar essa música aqui. Vai lá, canta pra nós aí. Chega pra cá. Canta pra nós aí. Aqui, estão pedindo essa música aqui, ó. Dominique, Nique, Nique, sempre ela é... Thalita e Elisa, né? Thalita e Elisa.

Eu tenho uma notícia muito boa, por sinal, grande Giovanni. Giovanni está aqui me falando, tá ele e o Adilson Pochorel ajustando lá o sinal da rádio e conseguiram achar o problema e já está funcionando aí. Grande Giovanni, Giovanni, um abraço aí, meu irmão. Bom dia para você, bom dia pro Adilson, bom dia para toda a galera aí. Nossos colegas de trabalho, Grupo Gazeta de Comunicação, e Giovanni saiu daqui, foi lá, juntamente com a Deus, dando um talento ali no sinal da Rádio Gazeta de Pochorel. Bão, mas bão pra caramba, aumenta o volume aí. Aumenta o volume aí, chega pra cá. É, Dino Franco e Moraí, essa aqui é pra viajar no tempo mesmo, hein? Meu Deus do céu! O ano era 1983, ó. Não, 43 anos atrás aí, ó. 4, 5 e 18. Peraí, deixa eu voltar aqui, pô. 5 horas, 18 minutos. Agora sim. Valeu, Giovanni. Brigadão. Um abraço, adeus.

0: Bom dia, bom dia, bom dia. Manda um bom dia pro Valdivino de Rondonópolis. Ele mandou uma mensagem aqui, dá um barulhão danado aqui, mas Deus entendeu o que ele tá falando aqui. Ô Valdivino, obrigado aí do carinho da audiência, tá bom, meu irmão? Deus abençoe você aí, hoje e sempre. Obrigado da carona, do carinho da audiência. Bom dia pra você que mandou bom dia. Quem mais? Bom dia, bom dia, bom dia.
1: Bora, Arizona, muito bom dia, Arizona. Com Deus no comando sempre. Manda um abraço aí pra nós, com destino de Várzea Grande, a Tangará da Serra. Vamos trabalhar, que nós não nasceu político, nem filho de rico. Chama!
0: Vamos trabalhar, isso é verdade, vamos trabalhar. Falou, meu irmão, Deus abençoe. Quem mais tá aqui? Bom dia, Arizona. Manda um abraço pra nós aqui do João Baracate, em Várzea Grande, Antônio e Soliane. Todos os dias estamos ouvindo. Amém, amém. Eles gostam das mensagens também aqui, né? Bom dia, Arizona. Aqui é a Lizete dos Santos. Eu e meu esposo Marcos estamos na Escuta da Manhã Sertaneja, no bairro São João del Rei. Bom dia, bom dia, bom dia. Deus abençoe vocês aí, né? Quem mais? Quem mais? Quem mais? Quem mais tá por aqui? Esse aqui eu não sei o que que falou. Não, ó, esse ano é ano de política, tem que ouvir o áudio antes de colocar no ar, senão já viu, né? Não, e tem uns aí que é cara de pau, o cara é candidato lá, pelego, e quer que fique falando o nome dele no rádio aqui. Tem um que aqui, pô, você não coloca meu áudio no ar, porque eu sou candidato, Nazarento. Já vai ter a hora. Já vai ter o horário político aí, aí lá você fala, agora não dá. Entendeu? Não é brabo ainda. Tá igual um amigo. Brabo, eu não coloquei ódio dele. Além de não colocar, eu não posso falar seu nome aqui, senão você já viu. Fala o nome de um, tem que falar o nome de todo mundo aqui. Ah, Deus é mais, você tá louco. Já basta a propaganda eleitoral que a gente escuta na marra, que se me desse a opção de não ouvir, eu não ouvia.

0: Que mais aqui? Bom dia, Arizona. Araputanga na escuta da Gazeta. Marcão por cá. Ô, Marcão, obrigado da audiência da carona aí. Bom dia, bom dia, bom dia. Aí, aqui o caboclo brabo aqui, porque eu não coloquei pra falar ele no rádio aqui, ó. Fica chateado, quando passar a eleição aí eu mando alô pra você. Agora não dá, agora não me puedo, agora não. Uhum. Tá certo. Então, mas agora não pode. Bom dia, bom dia, bom dia. É pra acabar, é pra acabar. Bom dia, bom dia, bom dia. Ô, Mio, eu não tô entendendo, Mio. Por que você tá achando que é você? O Arizona, aqui é o Adevaldo. Manda um bom dia pra nossa equipe aqui da BR-070, Consórcio de Imigrantes, Agrimar. Gurizada, um abraço pra vocês aí. Bom dia, bom dia, bom dia, bom dia. Bom dia, galera. Tá lá agarrado, não pega, não pega, não pega, meu patrão. Que mais? Canta aqui pra nós aqui. João Neto e Frederico, né, rapaz?
1: Os caminhos.
0: João Pedro e Cristiano.

0: Vou mandar um bom dia aqui pra Fazenda Vale do Sol, Salto do Céu. A Rosa e o Agilson ligadinhos aqui no Manhã Sertaneja. Bom dia, bom dia, bom dia, bom dia. Bom dia também aqui, quem mais tá dando ar da graça aqui? O Barbosinha, né? Grande Barbosinha. Bom dia, Barbosinha. Deus abençoe seu dia também aí, tá bom? Aí sim, show de bola, hein? Mas esse aqui mandou uma mensagem e apagou. Mandou de novo. Aqui é o Felipe. Bom dia, Arizona. Tá bom, Felipe? Mandou de novo a mensagem aqui e apagou aqui. Tá bom. Bom dia. Não esquece do louvor, Arizona. Caramba. Ah, tá. É o Sedex, o apelido dele. Louvor a gente toca só depois da mensagem, viu? Um por dia que nós toca aqui, tá bom? O Weather. O Gatinho também tá por aqui. Dando ar da graça aqui, né? O Gatinho da Zael, né? Bom dia, Gatinho. Um abraço. Leni, Dudu. O Arizona, que mais tá aqui? Bom dia, Leni. Bom dia, Dudu. Tô na Rondônia. Bom dia, Todinho. 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Bom dia, Todinho. Bom dia, Jonas. 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

É, grande vermelho. Ontem eu lembrei de você, meu irmão. Tava indo lá no. Falar com o Kleber da Chimarrão, passei ali no trevo ali. Aí tem um circo lá no trevo, lá da Avenida Tiradentes, que lá no topo tá lá, Dallas Farm. Como é que é? O Nick e o Down, né? Os meninos vieram lá na Pensilvânia e aí passaram por aqui. E aí eles compraram esse chapéu pantaneiro, né? Lá tem também chapéu batateiro de feltro, né? É, lá você vai encontrar o original. E eles toparam compraram o chapéu, os filhos do Coringa, né? Do Claudinei, eles são americanos, são nascidos na Pensilvânia. Colocou o chapéu na cabeça e falou, hey daddy, I am far now. Agora eu sou o fazendeiro. E o chapéu tá correndo a Pensilvânia lá, meu irmão. Tá rodando o mundo dos gringos lá, meu patrão. Oi, dia, bom dia, bom dia. Vermelho, você tem que voltar pra cá, Vermelho. Vambora, Vermelho. Deus abençoe sua jornada. Um abraço pra você, pra Rebeca, pros seus filhos aí, tá bom? Sucesso. Bom dia, Rose. Bom dia, as meninas aí. Dallas Farms Store.

0: Bom dia, Arizona. Aqui é o Marcelo, manda abraço pra nós aqui em Nova Bandeirantes. Tomando um café e escutando a Gazeta. Meu pai eterno, tá longe, hein, meu pai? Tá obrigadão da audiência. Aí nós, Arizona, aí os meninos aqui, ó. Que legal, cara. O Coringa mandou aqui, ó. Coringa, Nick e Down. Embarcaram ali, ó. Chapeuzão. E ganharam o Gravatá, né? Ganharam o Gravatá. E voltaram pras gringas. Coringa. Vai com Deus, meu amigo. Deus abençoe aí. Tá bom? O que mais tem aqui? Bom dia, Arizona. Bom dia. Bom dia, Arizona. Aqui é o Adão Neves. Falo de Nova Olímpia. Reforce, por gentileza, a questão da proibição das queimadas aqui. Estamos passando por apuros com incêndios. Pessoal com a defesa civil apaga e em seguida surge um novo foco. Complicado, obrigado. Então, mas aí é o seguinte, né? Campanha é feita, avisado é, todo mundo sabe que o fogo é devastador. Existe uma coisa muito diferente entre ignorância, quando o indivíduo não sabe. Aí ele ignora o conhecimento, né? Mas quando ele sabe e faz errado, aí é estupidez, não tem outro nome. Né? Quando não sabe, é ignorância. Quando sabe e faz errado... E aí, cara, aí tem uma galera que bota é pra derreter mesmo, põe na tábua do meio. Faz a cagada sabendo que tá fazendo cagada. E acha que não vai dar em nada, né? Isso é Brasil. Quer cagada maior é continuar colocando os mesmos lá. A oportunidade que tem de mudar, às vezes não muda.
1: Eu não voto,
0: Não vota. Então tem uma propaganda aí, né? Você come bosta? Não, então. Você não come, alguém vai escolher merda pra você comer. Então vamos eleger alguém lá que você não quer. Pelo menos você não foi lá exercer seu direito. Pô, não adianta reclamar. Ainda tem uns que não vota, não vai nada, né? Não vai lá votar, não exerce o direito. E depois quer que a gente fica descendo o braço, que aí não dá, né? Aí não, né, velho? Aí só Deus na causa. Não vira. Mas a gente também não pode ficar calado, não, né? Bom dia, Arizona. Estamos aqui com você. Eu e minha esposa, Elisama. Que Deus abençoe sempre, cada vez, sua vida. Ele não falou quem que é aqui. Ele e a esposa, Elisama. Tá bom, amém. Não falou quem que é. Será que é o Calixto? Não é, não. É móvel planejado. Mas tá bom. Bom dia. Bom dia pra você que falou bom dia. Ah, Eu vou ouvir primeiro o áudio pra ver o que ele tá falando. E o Mil tá mandando alô pro Guaiaca.
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0: Guaiaca tá lá na Fazenda Alvorada. Ô, bom dia, bom dia. Bom dia, Luquinha. Ei, Luquinha, velho falado. Luquinha agora tá mandando mandioca descascada pra Dubai. É o rei, aí é o rei. Tem a senha. Aí nasceu pra fazer dinheiro, meu.

Bom dia, bom dia, bom dia. Convido você a refletir sobre a mensagem de hoje. Trabalho esse que nós fazemos todos os dias aqui na Rádio Gazeta FM. O intuito de fazer estas mensagens não é, nunca foi e jamais será mudar a religião de quem quer que seja. O nosso intuito é convidar você a fazer uma reflexão sobre a sua vida, tá bom? Da onde você está vindo, onde você está e aonde você quer chegar. E tem outra, viu? Quebre ciclos. E a gente vê muita, inclusive, campanhas, né? Na luta aí contra a violência doméstica, principalmente violência contra a mulher. Mas tem uma coisa aqui, gente. Deixa eu começar a falar aqui primeiro. Vamos lá. Deixa eu colocar para gravar. Essas mensagens são gravadas. As mensagens são gravadas e disponibilizadas através do Facebook Arizona Locutor Cuiabá, da fanpage Arizona Locutor, Xerife Arizona. Dizer que essas mensagens são de domínio público, ou seja, você não paga nada para compartilhá-las. Se você acompanhar aí nas redes sociais, ou na grande mídia de uma maneira geral, a sua cidade com certeza, todos os dias... Principalmente quando chega no final de semana, que amanhece a segunda-feira, que faz um balanço do que foi o final de semana, você vai ouvir alguma coisa sobre violência doméstica. Você vai ver ali uma briga, uma confusão. Muitas das vezes alguém perdeu a vida. E aí, quando a gente lê as Sagradas Escrituras, você vai entendendo aqui... Mas por que isso? Da onde vem isso? Quando Paulo escreveu a segunda carta a Timóteo, ele dizia o seguinte, Timóteo capítulo 3, verso 1 em diante, 2 Timóteo, lembre-se disso, que nos últimos dias haverá tempos difíceis, pois muitos serão egoístas, avarentos, xingadores, vaidosos, ingratos, desobedientes aos seus pais, não terão respeito pela religião, não terão amor pelos outros, serão duros, caluniadores, incapazes de se controlarem, violentos, inimigos do bem, serão traidores, atrevidos, cheios de orgulho, amarão mais os prazeres do que a Deus. E aqui Paulo ainda segue dizendo, isso aqui acontece em muita igreja, né? Parecerão seguidores da nossa religião, mas com suas ações negarão o verdadeiro poder dela. Fique longe desse tipo de gente. Não tem como a gente sair da Terra, não tem como você sair do planeta. Vivemos aqui e para onde você vai? Tem sempre alguém ali com costumes e maneiras horríveis. E daí isso vai passando de geração em geração. Meninos que vão crescendo aí, acreditando que tem que estar chacoalhando para vibrar alguma energia que ninguém nem sabe. Filhos que cresceram em lares perturbados.

conturbados. Relacionamentos mais conturbados ainda. Eu não tenho nada a ver com a vida de ninguém. Mas eu falo por experiência própria. Quando você é criança, você entende que sua mãe é um ser sagrado. Mas a hora que você vê aquele ser sagrado vilipendiado, passando de mão em mão, você começa a questionar a sua própria existência. Começa a questionar. E eu vou ser sincero, infelizmente, muitos estão indo para o buraco. Não encontram saída. Não conseguem quebrar o ciclo. Vão vivendo. Meninas que repetem ali o que suas mães fizeram. Meninos que cresceram vendo aquilo como normal. Aquele entra e sai de homem em casa. E acreditam que não tem que ter respeito. Tá nem aí com nada. Então, temos que conscientizar os adultos, mas temos que começar também com as crianças. E é dentro de casa, ensinando valores. Recentemente aí, uma rede social, zoaram uma menina lá e acabou em tragédia. E as crianças, como é que ficam? Criaram um conceito de acabar com pai e mãe, de acabar com o conceito de família, zombar de Deus. Tem emissora aí que se você falar de Deus, tá louco, não vai pra frente. Você é retrógrado, atrasado. Pai e mãe que vê os filhos fazendo coisas que são tendências de desgraça. E se você falar, dá até a cara de pau dizer: ah, mas o que que tem? O que que tem? Tem muito. Observe as entrelinhas. O diabo não brinca de ser diabo. Nós que estamos brincando de ser cristão. E o diabo vai levar de monte. Vai levar o eito. E a galera não tá nem aí. Tá achando que tudo é que tem, que tem. Pega seu filho aí, solta na internet, acreditando que se ele estiver diante do computador ali dentro da sua casa, tá tranquilo. Não tá não, meu amigo. É uma janela pro infinito aí que você não tem noção. A quantidade de bandido, de crime que acontece, a quantidade de desgraça, a influência que isso tem na vida dos seus filhos. Você abraça seus filhos, ele vê você sendo agradável com sua esposa. A senhora, dona, como é o relacionamento da senhora com seu marido? Seu marido não é seu pai. Vá buscar ajuda psicológica, psiquiátrica, psicoterapia, mas vá buscar ajuda. Viver dentro de um lar perturbado, toda hora trocando de marido, marido toda hora trocando de mulher, cada hora sem respeito, uma hora dá desgraça, uma hora acontece coisa ruim. E os filhos que vêm desses relacionamentos perturbados, cada um de um sabor, cada um de uma família diferente, abandonados e criados pelo mundo, muitas das vezes aí, ó, perdidos na internet. E isso aí independe de classe social. Vamos acordar pra vida, gente. A tendência é piorar. É piorar se não curar na fonte. Deus te abençoe. Busque ajuda se for o caso. Busque. Existem psicólogos, psiquiatras, psicoterapeutas. Busque ajuda. Deus

0: Deus não tem prazer sequer na morte do ímpio. Então você se arrependa dos seus pecados, se arrependa verdadeiramente, muda de vida e vá viver uma vida em condição com o que diz a palavra. Não enrolar o rabo, sentar em cima do seu passado e contar uma história que não existiu. Contar uma narrativa triste acreditando que a vida só te perseguiu, que tudo deu errado só pra você. O tal do vitimismo não funciona. Só mostra quem você é. Por isso que eu sou muito cabreiro quando eu vejo um pai, uma mãe descendo o sarrafo no filho. Porque se prestasse, os filhos não abririam fuga. É certo que tem gente ingrata. Tem bastante. Mas também tem pai e mãe que eu vou falar pra você. Só prestou pra fazer. Largou pro mundo e depois conta uma narrativa triste. Mas que não é verdadeira.
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Opa, deixa eu ligar o microfone aqui, né? Senão eu vou ficar falando aí. Você não vai entender nada do que eu tô falando, né? É, não. Você não vai falar aí. Vai ficar daquele jeito, né? O que que aconteceu que não tá saindo? Ah, mas também... Agora vai, né? Por que que o Mil tá achando que é ele, Menezes? Fala pra mim. Eu mandei aqui o tio Caboclo aqui querendo que fale o nome dele aqui, porque esse ano é ano de eleição. E aí o cara quer que fale dele aqui, vai ver se ele ganha uns votinhos. Eu falei, sai, Satanás, não dá pra falar seu nome aqui. Aí ele mandou um áudio brabo, eu coloquei isso aqui no ar, o Mil tá achando que é ele, ó. Olha aí, ó. Cadê? Pera aí. Aqui, ó, esse aqui. Tô perdido igual a peida em ventania. Esse aqui, ó. Ele falou, falou. Bom dia, bom dia. Ajuda aí. Ajuda, não faz raiva, não. Ai, é pra acabar. Bom dia. Bom dia aí ao Fernando da FS Customs MT. Acabou de acordar ali, né? Bom dia, Carlão. Carlão da Xena, olha a hora agora, 6 horas e 14 minutos. Bom dia, Nilton. Alô, Melissa. Bom dia, Olivia. Bom dia. Aê, Chocomilk. Chocomilk tá ali vendo uma foto minha de 22 anos atrás. Faz hora.

0: Bom dia, bom dia, bom dia, bom dia, bom dia pra você que tá ligadinho no Manhã Sertaneja, né, galera? Ligado aqui na melhor programação, é claro, Gazeta FM. Ó, mais cedo eu falei, mas ela não ouviu aqui, né? Dá os parabéns, então. Dá os parabéns aqui pra Letícia. Letícia, filha do Claudemir, da Gislaine, irmã da Valentina. Está completando 21 anos hoje, ela é acadêmica de medicina. De medicina. Então, Letícia, que Deus te abençoe, que Deus te ilumine, que Deus te guie, que Deus te dê aí sabedoria. É, filha de um paizão aí, grande Claudemir, homem livre de bons costumes. Né? Tem uma base emocional muito boa, que tamanho a mãe, né, Gislaine? Parabéns, minha filha. Que Deus te ilumine hoje e sempre e você possa continuar crescendo em força, beleza e sabedoria, tá bom? Ebeno Shalom Alechem, que a paz do Altíssimo esteja sobre ti. Que Deus te abençoe hoje e sempre aí. Que Deus guie suas mãos. Quando você se formar em medicina, possa verdadeiramente tocar os corações das pessoas, né? Com o dom que Deus te deu. Porque fazer medicina aí é um dom. Parabéns aí. Receba em nome dos seus pais, dos seus amigos, da galera da faculdade, da sua irmã, que é a sua fiel escudeira. Grande Valentina, né, Letícia? Tá aí, ó, as irmãs. Parabéns, parabéns, Letícia. Deus te abençoe. Felicidades.
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0: dia, bom dia! Aprenda a ter gratidão, agradeça a Deus pelos filhos, pela vida, pela esposa, pelo marido, agradeça a Deus. Você que tá me ouvindo aí, tem muita gente aí que tem a cara de pau, né? Imundos, profanos, de usar uma passagem da Bíblia de forma errada, né? Eu conheço um montão de gente que tem a mania de falar, oh, rapaz, mãe! Que ele entende que honrar pai e mãe é fazer o que o pai e a mãe faz, obedecer cegamente, né? Mas esquece que lá na Bíblia está escrito que Deus abomina quem semeia discórdia entre os irmãos. Você que é pai e mãe, nunca, nem por brincadeira, amaldiçoe seu filho. Essa ideia de que praga de mãe pega está na Bíblia, mas na Bíblia do Satanás, na Bíblia do capeta está escrito, né? Se uma mãe amaldiçoar um filho, não era nem para ela ter sido mãe. Mas enfim, né? Tanta gente querendo ter filho, e quem pôs filho no mundo acha que tem o direito. Outra coisa, depois de tudo que eu te fiz, não existe isso. Então, para pagar, tem que morrer? Como é que é? Não entendo. Eu não consigo compreender um troço desse. Você contar aqueles que abandonou, depois de velho, fala, não, mas você tem obrigação. Não está escrito em lugar nenhum, tá? Você tem que cuidar da sua esposa, cuidar do seu marido. Isso vai ser sua família. O resto é parente. E a Bíblia diz, sai do meio da sua parentaia. Canalhas envelhecem, tá? Aquela história de que, ah, mas 10 pais, um pai cria 10 filhos, 10 filhos, ninguém o pai. Se o pai prestar, os filhos nenhum abandona. Eu conheço inúmeras famílias aí. Famílias estruturadas emocionalmente. E eles continuam unidos. Mas onde há desgraça, briga, confusão, violência, desaforo, humilhação, destratando... Mas quando crescer, vai pra onde, homem? Vai pra bem longe. Mas pra longe, que é pra não voltar. Nem saber o endereço. Depois você quer contar uma história triste? Acorda pra vida. Nunca amaldiçoe seus filhos, nem por brincadeira.
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1: Bom dia. Atenção, corredores, para a retirada dos kits da sexta corrida Duque de Caxias. 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E no dia 22, das 10 da manhã até as 16 horas. Para a retirada do seu kit é necessário um documento oficial com foto, comprovante de inscrição e um quilo de alimento não perecível. Os alimentos arrecadados.
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0: Bom dia, bom dia. Mandar um bom dia aqui. Eu esqueci o nome dele, rapaz. Venezuelano ali que trabalha com o Jobson. O Jobson, depois, se você estiver ouvindo aí. Me lembra o nome dele ali, que é todo dia ele ouve. Quando eu chego lá na original, ele fala que estava ouvindo eu falar de vocês aqui. Ele trabalha lá. Bom dia, Eberson, gerentão lá. Bom dia, bom dia, bom dia. Bom dia para Ingrid, bom dia para todo mundo ali da Original Auto Center Jobson, na Avenida Coronel Escolástico, número 545. Ô, Tina, qual que é o nome dele lá, do venezuelano? Vamos ver se eu acho aqui. Fala aí, Jobson, o nome dele. A galera lá, Original Auto Center Jobson, faz parte da Bosch Car Service, a maior rede de oficinas do Brasil. Aqui, ó.
1: Fala, meu irmão. É Neilton.
0: Neilton. Neilton. Show de bola.
1: Ah, do venezuelano, é Joel.
0: Joel.
1: Venezuelano é Joel.
0: Joel, Joel, Joel.
1: Aqui a gente escuta todo dia o lavador, Neilton.
0: Neilton. Tá dado o recado.
1: A finalização dos carros lá na limpeza é Neilton.
0: Cambida! Obrigadão, Jobson. O Jojo, é. Conheci o Gardenal domingo, viu, Jobson? Conheci o Gardenal, falando isso, um abraço ali. O Gardenal é o rei do 4x4 e o Jobson também, né? Conheci o Gardenal, né? Paramos no posto ali. E o Gardenal tava lá, falei, ah, rapaz, você que é o famoso Gardenal. Ele olhou assim, falou, Arizona, falei, rapaz, o Jobson fala muito bem de você. Muito bom, muito bom. Passa lá, Original Auto Center Jobson. Bom dia, Tina, só se vive uma vez. O Kleber lá da Procria mandou, rapaz, tem um cara lá na Varja Grande que eu esqueci o nome dele também. Viu, Anderson, Danilão. Se você lembrar, Danilo, você fala aí, Danilo é gerente da Procria aqui de Cuiabá. E tem um caboclo que tá com o Simeão Luiz, juntamente com o Fabão, lá na Procria de Várzea Grande. Um abraço pra galera aí. Bom dia, bom dia, bom dia, bom dia! Estão me perguntando do Mortadela. O Mortadela tá bem, ele tá fazendo uns exames ali. Aí pra evitar que vai e volta, ele tá fazendo uns exames aí, mas essa semana ele já tá de volta aí, tá bom?

0: dia, bom dia, bom dia. Mandar um bom dia aqui pro Rubens, lá da Beira Rio, materiais para construção. Bom dia, Sofia, filha dele, na escuta do Manhã Sertaneja. Bom dia, bom dia, bom dia. Bom dia, Rodrigo. Bom dia, Léo. Bom dia pra Marina. É, Marina. Marina é filha do Léo, também tá na escuta do Manhã Sertaneja, escutando o tio Arizona. Conheci eles com o Adriel ali na última sexta-feira, mas ela levou um susto, né? Bom dia, bom dia, bom dia. Guaiaca tá dizendo que o Baiano tá escutando nós, né? Baiano tá mandando alô aqui, ó. Ei, Baiano, velho, falado. Baiano acordou daquele modelão, né? É, Baiano acordou daquele modelão. Tá lá na fazenda Alvorada, já acordou queimando na harta, né? Aí, ó. É o Baiano falando.
1: É pra tremer o chão, galera!
0: É pra aplaudir de pé!

0: Bom dia. Gurizada não alisa mesmo, né, rapaziada do céu.
1: Bom dia, Arizona. Tamo na estrada. Ribeirão do Melgaço. Aqui é o Wanderson, mais conhecido como Pelado.
0: Câmbia. Tá bom, um abraço aí. Ô, Arizona, bom dia, meu amigo. Gostaria de ouvir uma música retrovisor. Olha, eu toquei essa música aqui. Toquei mais cedo aqui o Cláudio Roberto. Tá lá no assentamento Grená Mestre 1 em Jaciara. Câmbia! Alô, Vitor Moura. Bom dia, Gislaine. Bom dia pra galera ligada aqui no Manhã Sertaneja. Eu vou pro intervalo e já volto agora. São 6h44, hein?
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1: Bom dia. Rapaz, eu acabei de receber um vídeo aqui. Achei muito legal o vídeo, né? É um vídeo que fala aqui do... IA, né, na verdade. Os caras voltaram lá no... como é que se fala? Nos anos... 80, não voltaram em 95, depois até 85, né? Inteligência artificial ali, cara. Lembrando dos bailinhos de garagem, daquelas coisas assim, que se jogava bola na rua... Quando você queria cortejar a menina, você tinha que ser na tora mesmo, né, cara? Não, carçar a cara, ir lá e ao vivo e a cores, não tinha essa. Ficar aí mandando mensagem, depois apagando, né? Ninguém tava farmando aura, não, né, velho? Chegava lá e também já ganhava uns tocos bonitos, né? As meninas olhavam pra cara sua assim e falavam, não, você é feio demais. Não, você é pobre. Mas você levava um canto de carroceria assim, chacoalhava a poeira, dava a volta por cima, né? Agora, vida que segue! Ninguém tinha negócio de, sabe, traumatizado, né? Bora! Bora! Falar nisso, mandar um bom dia pro Nene! Ô Nene, ontem eu tava lá em frente ao chimarrão, tava eu, Fernando, Nene, eu, Fernando e o Kleber. E o Nene passou com o meu nome da caminhonete sua, né? Meu nome na caminhonete. Eu lembrei aqui de uma presepada, rapaz, já contei isso aqui. Não, F-1000 sim, o apelido dela. Então F-1000 americana, bem gringona mesmo, ela tem um nome carinhoso lá. É cigana. Então, viu, Fernando? Fernandão da Mais Moda. Cheguei pra pedir a menina pra dançar, assim. Eu falei, também tem uma, tá? Quer dizer que eu tô gostando de ela. A loira, cara, eu tinha 14, ela tinha 16. Ela falou assim, não, mas não dá não, sabe por quê? Que, assim, na verdade ela tava no ponto de ônibus, né? Ela não foi na festa, foi no ponto de ônibus. Ela falou assim, não, mas não dá, né? Porque você é pobre, feio, ainda por cima.

0: Não é preto, aí pra mim fica ruim, né? Eita desgrama, meu.
1: Sim.
0: Já foi, sai daqui que meu namorado tem um motor. Botaram uma turuna. Aí chegou o cara grandão com colete e uma tatuagem do Kiss no braço. Falei, eu acho melhor eu sair, né? Que eu só tinha 14 anos, no murro, não ia dar conta mesmo.
1: Ah!
0: É, velho, tô meio ranço. Ai, meu Deus. Bom dia, bom dia, bom dia, bom dia, Fernando. Grande abraço aí, a galera da Mais Módulos, você que tá na escuta do Manhã Sertaneja. A Mortadela tá bem, tá se recuperando ali, tá fazendo uns exames ali, uma bateria de exames, na verdade. Então ele tem que reposar mais e tal, pra poder fazer um exame, tá de boa lá. Feito? Vamos lá. Ô, William, um abraço aqui, é o William Tour lá, tá com a van cheia de gente aqui. É as, a galera tá ligada aqui, a galera da van, da Liga Daço na Manhã Sertaneja. Vamos lá? Vamos. É não, você ganhava uns cancelamentos assim que eu vou falar pra você, velho. Você caía, ia gritar e feder lá longe, que era pra não incomodar quem tava perto. Oremos. Ai, que bom, né, cara? Vida é isso aí. Querido Deus, amantíssimo Pai, que nas alturas dos céus habita, santo és tu, Senhor, Criador dos céus e da terra. Senhor Deus, diante da sua presença, abrimos o nosso coração e apresentamos a nossa vida. Deus, que possamos fazer valer a pena cada batida do coração, cada momento da nossa vida. Que não venhamos lá no futuro, quando estivermos velhos, se estivermos velhos, nos armar do vitimismo, né, Senhor? Possamos ter consciência das escolhas que fazemos e, obviamente, das consequências que cada escolha traz em nossa vida. Esteja com cada ouvinte, com cada colega de trabalho. Afinal de contas, cada ser humano é um mundo. Obrigado, Deus, porque até aqui o Senhor nos abençoou, sempre nos guiou e nos protegeu. Obrigado por cada lição. Obrigado por cada tombo. Obrigado por cada momento. Louvado seja, Senhor, teu santo e bendito nome, pois isso é o que te pedimos, te agradecemos, louvamos e bendizemos, em nome de Jesus. Amém, amém e amém. Lembre-se que o homem não pode ir tão longe que Deus não possa alcançá-lo. O cair é do homem, o levantar é de Deus. E eu vou me despedindo na esperança de que este mesmo Deus me trará de volta amanhã, a partir das 4 horas, com mais uma edição do Manhã Sertaneja. A direção geral é dele, Dorileu Leal, nosso presidente e vice-presidente Carlinhos Dorileu. Diretor artístico Leno Francis, programação musical do Topo Gijo. Agora manda essa daqui por conta.
2: Arizona.
0: Tchau, tchau, tchau.

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1: Gazeta 712, bom dia.
2: Bom dia.
3: Bom dia.
2: Bom dia.
3: Bom dia.
4: Bom dia.
1: Beleza, bora pessoal, bom dia, bom dia, bom dia. Manhã de quarta-feira, 19 de agosto de 2026. Sonaldinho Ferreto com Bom Dia Gazeta, seja bem-vindo, seja bem-vinda. Bora até às 11 nesse clima, nessa vibe.
5: A

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1: Sim, ó.

0: bom dia, Gazeta, até as 11. Aê, tudo bem? Excelente quarta. Ouvimos aqui Zezé de Camargo, sem o Luciano. Irmão da Lua, amigo das estrelas. E o Zezé é irmão do Luciano, sim. Tome aí com Mike Rodrigo. Um beijo, então sorri. Kleber e Cauã, mil adjetivos. 7 horas 23 minutos, não perca tempo, envie o seu WhatsApp aí. Já já ele ganha destaque na nossa manhã aqui. Participe pelo 999-87-2045, certo? Combinado? Manda!
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0: Vamos ao Gazeta Express, primeira edição de hoje. Hora da Oportunidade reúne serviços gratuitos para mulheres no Fórum de Cuiabá.
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0: Mulheres vítimas de violência doméstica e familiar terão nesta quarta e quinta no Fórum de Cuiabá acesso gratuito a diversos serviços. A iniciativa Hora da Oportunidade, promovida pelo Centro Especializado de Atendimento às Vítimas, será realizada das 13 às 17 horas no Corredor F. Serão oferecidos serviços de orientação de orientações da assistência social, atendimento jurídico, emissão de documentos, assistência jurídica da Defensoria Pública, orientações da Coordenadoria Estadual da Mulher em Situação de Violência Doméstica e informações sobre o projeto Cartório Inclusivo. Na área da saúde, serão oferecidos agendamento odontológico, aferição da pressão arterial, avaliação do IMC e orientações em educação em saúde, vacinação e serviços de psicoterapia. Proporcionando bem-estar às mulheres, haverá limpeza de pele, maquiagem e design de sobrancelha, além de quiropraxia, tranças e esmaltação de unhas. O público também poderá receber mudas ornamentais e frutíferas e acompanhar a apresentação cultural do projeto Piano Gente. A programação inclui ainda divulgação de cursos profissionalizantes pelo SENAC. De Thalita Rocha para o Gazeta Express, a informação rápida e segura.
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0: 25 graus.
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10: Gazeta 7:33, bom dia.

Viver. Ah, viver é um desafio diário. A vida não nos dá trégua. Não importa o momento pelo qual estamos passando, o mundo não vai parar para esperar que recuperemos o fôlego. O trem continua andando. E nós não podemos ficar para trás, ainda que, em muitos momentos, apenas tenhamos a vontade de contemplar a paisagem e deixar o trem partir por entre as montanhas. É verdade que em alguns momentos precisamos recuar, andar mais devagar, mas se paramos, somos atropelados. O mundo exige que sejamos fortes, mas isso não significa ser duros, nem com a gente, nem com os outros. É preciso encontrar um meio termo, nem muito ao céu e nem muito à terra. A nossa saída em muitos momentos é aprender a ouvir o nosso coração. É ele que dá a nós o ritmo da vida. Em alguns momentos é preciso fazer silêncio para saber que passo dar, em qual estação do trem descer e como continuar a viagem.

0: Lucas e Igor na Gazeta, Flash, ainda um clássico da música internacional com John Denver, Sunshine on My Shoulders. Curtiu? Que viagem, né? Excelente quarta aos amigos e amigas aqui, curtindo o nosso Bom Dia Gazeta. Obrigado pela sintonia. Tudo de bom aí para você que está em casa neste momento, você que já está no trabalho, um bom trabalho, no trânsito aí, eu vou te contar. Paciência, meu amigo, minha amiga. Áries, Touro, Gêmeos e Câncer em destaque. Dica Astral Gazeta.
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0: Áries.

A casa e a família passarão por uma virada importante nesta tarde, marcando o começo de um ciclo com mais conforto, autoestima e segurança. Mudança de endereço, reforma ou uma conversa definitiva com um parente poderá impulsionar a vida em uma direção mais atraente. Cuide do seu porto seguro e invista no seu bem-estar. A cor é azul marinho. Touro, reinvente a vida. Nesta tarde, os astros atuarão na sua área do amor, dos filhos e da criatividade. Inaugurará um lindo ciclo com fortes emoções. Uma paixão ou plano de família ganhará contornos definitivos. Uma boa ideia chegará em uma conversa e mudará rumos aí. Siga seu coração. A cor é lilás. Gêmeos, dinheiro, valores e autoestima entrarão em um ciclo inteiramente novo nesta tarde. Você poderá finalizar um contrato financeiro e firmar outro. Negociar com maturidade, decidir investimentos futuros e garantir mais recursos. O dia trará atitude. Parta para ação, a cor é branca. Câncer, cultive emoções e pensamentos positivos e dê a largada em um ciclo de maior produção intelectual e de trocas relevantes. Conversas com irmãos, vizinhos ou colegas poderá redefinir seus planos. Boas ideias e respostas virão rápidas e certeiras. Um curso ou uma viagem entrará em pauta. Suas palavras terão grande poder. Para os amigos e amigas do signo de Câncer, a cor é bege. We'll be right back.

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1: 25 graus.
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0: Gazeta 753, bom dia.

0: Gazeta, 8 horas, bom dia.
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0: Alô, você de Leão, olha, um longo ciclo em sua vida fechará hoje. Um assunto que você carregava em silêncio poderá se resolver e liberar um peso enorme. Descanse, sonhe, escreva. O recolhimento será produtivo agora. Uma virada surpreendente na carreira começará a dar sinais. Prepare-se, a cor é marrom, virgem. Esta tarde marcará o recomeço mais importante dos últimos anos. Com clareza sobre quem você é e sobre o que quer daqui para frente. Renove a imagem, a postura e deixe para trás um papel que já não faz mais sentido. Uma notícia inesperada antecipará um plano que parecia distante. Se reinvente, a cor é amarela. Libra, você dará a largada para uma virada profissional importante. Nova posição, um convite ou uma mudança de rumo poderá se desenhar em breve. Se posicione. Uma questão de dinheiro compartilhado se resolverá de forma inesperada a seu favor. Pratique nova filosofia e assuma a direção da sua história. A cor é creme, escorpião. Amizades e projetos passarão por uma renovação completa hoje. Um grupo poderá ficar para trás enquanto outro chegará com propostas mais afinadas com o seu momento. Você atrairá as pessoas certas. Uma notícia de longe abrirá o caminho. Dia de conquista importante na carreira. Para os amigos e amigas do signo de Escorpião, a cor é verde claro.
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0: 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Diego e Toru, que pena.
1: Que pena!
2: Que pena.
3: Tá na Gazeta, tá legal, bom dia! Ei, quarta-feira! Thales Lessa com Diego e Vitor Hugo, que pena! Natanzinho Lima, até quando? E ainda Simone Mendes, direitos iguais! Bora! Vamos destacar o alô, alô dos amigos e amigas pelo 99987-2045. Muito obrigado pela sintonia nesta manhã, grande Vitor Hugo!
4: Bom dia, Nodinho, Vitor Hugo, manda um abraço pra nós aí. Fagnerinha 308, Fabiano 16, pro Rodrigo. Pra Dalila, pro Armando, Zé Roberto, pro Robertinho, pro Evinei, pro Índio, pro Laureci, pro Zazão, pro Grauco, pro Marcelo, pro Bebê lá da Bom Futuro, pro Nélio do Porte, pro Conrado, Mercado Novo Paraíso, minha mãe Chica Tijucal, pro Baixinho, funileiro lá da DAF, manda pro Ezequiel, Gilmar, Evandro Coró, Flávio Marques, Figueiredo, Teixeirão, Reis, Charlão, lá da Caribus Transporte. Manda para o CPP da Vasco, cabeção, Natão. Tá na Gazeta, tá legal.
3: Tudo de bom. Uma feliz e abençoada quarta-feira para você também, querida Flávia de Jesus, lá do bairro Altos da Serra. Muito obrigado pela sintonia. Nossa amiga Afonso do Industriário 2 tá dizendo aqui, bom dia, Naldinho. Manda alô para Maria Clara na Fazenda Mimosa. Ei, Maria Clara. Também nossa amiga Afonso, que foi quem enviou o WhatsApp aqui, né? Muito obrigado pela sintonia. Excelente quarta-feira para vocês, é? Maria Clara. Ah, Maria Clara também tá com a gente, viu, Afonso?
5: Naldinho Ferreto, tudo bem? Tudo. Sou Maria Clara da Fazenda Mimosa. Manda um alô para minha família. Fernande, também para nossa amiga Afonso, tá na Gazeta, tá legal. Manda um abadão para nós aí da Banda Esporte São.
3: Daqui a pouco tem Lambadão, minha amiga.
5: Tamo junto e misturado.
3: Tamo junto, valeu.
5: Tá na Gazeta, tá legal.
3: Ei, Afonso. Celso Marcos, bom dia.
6: Bom dia, bom dia, bom dia, bom dia, bom dia, meu nobre amigo Naldinho Ferreto. Naldinho, uma quarta-feira abençoada, meu irmão. Beleza? Isso eu ofereço pra você, Naldinho, para todos os ouvintes da Gazeta, porque tá na Gazeta, mano velho, tá legal.
3: Aquele abraço, Celso. Orivaldo, bom dia.
7: Olá, Naldinho, bom dia, mas bom dia mesmo, Naldinho. Aqui é o Orivaldo, Jardim Moarama. Naldinho, dá um alô pra nós aqui, nós já estamos no corre aqui. Um abraço pra todos os seus ouvintes. Que Deus abençoe o seu programa, Naldinho.
3: Amém, Orivaldo.
7: Tá na Gazeta, Naldinho, tá legal. Legal. Um abraço, Naldinho. Orivaldo.
3: Bom trabalho, amigão.
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3: Alô, você do signo de Sagitário. Finalize um acordo financeiro aí, firme outro mais justo. O dia trará mudanças importantes, elevando seus padrões e construindo bases mais firmes para o futuro. Uma reformulação repentina na rotina de trabalho virá para melhorar sua produção. Aprofunde os vínculos e encare assuntos delicados hoje, tá certo? A cor é vinho. Capricórnio, viagens ou estudos entrarão em um ciclo de resoluções favoráveis. Um plano que parecia distante ganhará data e endereço. Propostas poderão surpreender alguém de outra cultura ou outra cidade, ampliará suas possibilidades. Alargue os horizontes, poder de influência está em alta, viu? A cor é violeta. Aquário. Carreira em destaque. Uma decisão tomada hoje terá efeito duradouro. Se posicione e se fortaleça. À tarde, uma parceria poderá exigir mais do que você poderá dar. Esclareça seus limites. Excesso de tarefas e de atividades poderá causar estresse. Aposte na atividade física para manter o humor equilibrado. Poder pessoal está em alta, cor é prata. Peixes, um plano de estudo, viagem ou publicação ficará mais definido hoje. A rotina de trabalho cobrará espaço na mesma medida. Organize a agenda antes de se comprometer com um grande projeto. Conversas íntimas em um tom profundo esclarecerão os assuntos de dinheiro. Confie na intuição. A cor é vermelha.
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12: Gazeta 8 e 18, bom dia.

0: vamos ao nosso momento especial com ele, Rei Roberto Carlos. Luiz Oliveira, amigão. Ô, Luiz, bom dia.
1: Bom dia, Naldinho. Eu peço a música aí, por favor, do Roberto Caminhoneiro. Ofereço a todos os ouvintes, meu parceiro Samuel, que mora no Terra Nova, condomínio Ágata. Tá na Gazeta, tá legal.
0: Ah, aquele abraço, meu amigo.

Existe uma teoria que se chama 90-10, onde uma pessoa tem 90% daquilo que você procura em alguém, só que você foca naqueles 10% que falta. Aí você sai pra rua, se aventura, e realmente você encontra aqueles 10%, mas não se deu conta que perdeu os 90%.

90-10, Maiara e Maraísa, ouviu bem? Fique esperta aí, hein? Hey, Roberto Carlos Caminhoneiro, lá no início, 8 horas 27 minutos. Faz 26 graus, temperatura subindo, teremos mais um dia, né? Com temperaturas elevadas aqui em nossa região.

0: ICMBio nega que autorizou o portal na estrada para a Chapada dos Guimarães e pede suspensão. Vamos conferir em mais uma edição do Gazeta Express.
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0: O Instituto Chico Mendes de Conservação da Biodiversidade informou ontem que não autorizou a implantação do pórtico na entrada do complexo turístico Sesc Salgadeira entre Cuiabá e Chapada dos Guimarães. Diante da falta de autorização, o órgão solicitou a suspensão imediata da construção da estrutura. Em nota, o ICMBio ressaltou que o Parque Nacional da Chapada dos Guimarães é uma unidade de conservação federal administrada pelo Instituto. Por isso, a instalação do pórtico está sendo analisada, principalmente diante dos possíveis impactos sobre a paisagem protegida da região. O órgão informou que ainda se manifestará sobre as providências que poderão ser adotadas. Em contrapartida, o SESC informou em nota que em dezembro de 2024, realizou uma consulta formal à

0: observar regras específicas de proteção da paisagem e instrumentos de gestão ambiental. Os órgãos terão 10 dias para apresentar projetos, autorizações, estudos, pareceres técnicos e outros documentos relacionados ao pórtico.
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12: É Gazeta 8:38, bom dia.

0: Música do dia na Gazeta, com a moçada aí do Lambadão dos Federais, 2 da manhã.
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16: Gazeta 8h54.

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2: Aumentou o volume, tá tudo certo aí com a sua máquina sonora, maravilha. Vem comigo, vamos curtir a primeira edição de hoje do Segura Pior. Tem saudade com Gino e Gino. Vamos ouvir ainda Danilo e Davi. E pra encerrar, Bruno e Barreto, atual sucesso da dupla.
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0: emenda de
1: 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Que beleza. Segura, piano. Estamos com Bruno Barreto, já acontecendo em todo o Brasil aí com Texana 37. Danilo e Davi não mexe nas minhas gavetas e ainda pinga na garganta. Que saudade dessa. Cantou junto aí foi Gino e Gino.
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1: 29 graus.
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0: E eu decidi amar curando.
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0: Isso aqui tem que ter sentimento.
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0: Conta essa história pra nós, pai.
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0: Santiago. Que presente! Obrigado, irmão.
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2: Para a Gazeta tá legal, bom dia. Ouvimos aqui Fabrício Fernando com Guilherme Santiago, Beijo Demorado, Displicente Wesley Safadão com Rei Vaqueiro e Você Não Cuidou, Fred e Fabrício, 9 horas 21 minutos. Seja bem-vindo, seja bem-vinda. É manhã de quarta-feira, 19 de agosto de 2026. É o nosso Bom Dia Gazeta até às 11, ó. Não perca tempo, participe, envie o seu WhatsApp aí, o seu alô, alô, pelo 999872045. Daqui a pouquinho ele ganha destaque na nossa manhã.

0: Gazeta Express, mais uma edição, vamos falar de futebol.
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0: O Fluminense está nas quartas de final da Libertadores. Na noite de ontem, o tricolor empatou por 1-1 com o Independiente Rivadavia, na Argentina. E a classificação foi definida na disputa de pênaltis, onde venceu por 5-4. Na outra partida, o Estudiantes bateu Universidade Católica por 3-0 e também avançou. O Flusão agora aguarda o vencedor de Coquimbo e Platense, que decidem hoje às 18 horas no Chile, após empate por 1-1 no primeiro jogo. No mesmo horário, Palmeiras visita o Cerro Porteño, em Assunção. Como também empatou por 1-1 na ida, quem vencer fica com a vaga. Novo empate, a definição será nos pênaltis. Flamengo e Cruzeiro voltam a se enfrentar no Maracanã a partir das 20h30. As duas equipes também chegam em pé de igualdade para esta decisão. O São Paulo venceu Bolívar por 3-1 no Morumbis e se classificou para as quartas de final da Sul-Americana. Na próxima fase, o tricolor paulista enfrentará o Boca Juniors da Argentina, que goleou o Deportivo Recoleta do Paraguai por 4-0. Hoje, o Bragantino vai enfrentar o Atlético Mineiro na Arena MRV a partir das 18 horas. Derrotado por 1-0 no primeiro confronto dentro de casa, o Massa Bruta agora precisa bater o Galo por pelo menos 2 gols de diferença para conquistar a classificação no tempo normal. Torque e Tigre se enfrentam às 20h30 em Montevideo, no Uruguai. No outro encontro entre as equipes, o Torque venceu por 1-0. Da redação de Thalita Rocha para o Gazeta Express. 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
7: É Gazeta 9:31, bom dia. 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
4: Boa pessoal. Tira Teima, Gazeta. Com aquela delícia toda, na Casa da Pizza. Dois vouchers de um rodízio de pizza para consumir na Casa da Pizza da General Melo, Beira Rio, Avenida das Torres. Ok? Para votar, o WhatsApp é o 999872045. Temos Ed Brito e Samuel, Toda Mulher, música 1. Aí a Roça Vence com Michel Teló é a opção de número 2 e 3, Novo Sozinho, com participação do Murilo Ruf e Gustavo Mioto. Agora é com você aí. Tá valendo, boa sorte. 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

Mentira, tem uma Gazeta. Participou, votou ainda não? Bora! Temos aqui que presentão, que delícia! Dois vouchers de rodízio de pizza para consumir na Casa da Pizza. Três endereços, é você quem escolhe. General Melo, Beira Rio, Avenida das Torres. Participe pelo WhatsApp 99987-2045. Música 1 com Ed Brito e Samuel, Toda Mulher. Aí a roça vence, Michel Teló, opção de número 2 e 3. Novo sozinho, Gustavo Mioto com Murilo Rufi. Resultado já já. Continue votando aí. Boa sorte pra você.

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2: E o Brasileirão 2026 chegou à marca de 15 técnicos demitidos. O mais recente foi Franklin Carvalho, que deixou o Botafogo no dia de ontem, terça-feira, após 4 meses no cargo. O português comandou o Alvinegro em 22 partidas, com 10 vitórias, 7 empates e 5 derrotas. Um aproveitamento de 56,1%. A pressão aumentou depois da goleada por 6-1 para o Cienciano pela Sul-Americana e da derrota por 1-0 para o Vitória pelo Brasileirão. Franklin foi o 15º treinador a perder o emprego na Série A do Brasileirão nesta temporada, em uma lista que já havia sido atualizada com a saída de Luiz Ubeldia do Fluminense.
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9: Gazeta 952, bom dia. Muito bem. Obrigado a todos que participaram. A quem tá levando aqui se deu bem demais. Dois vouchers de rodízio de pizza para consumir na Casa da Pizza da General Melo Beira Rio ou Avenida das Torres foi o amigão Bernardo Mendonça dos Santos, bairro Jardim Umuarama. Telefone é o 99693, final 76. Parabéns, amigão! Bernardo Mendonça dos Santos, do Jardim Umuarama. E a mais votada vencendo o Tirateima. Música 3.

moçada se amarra, né? Com nosso lambadão. Fala teu corpo no meu realçom. Saudade tem limite, Alessiri e Alessandri. Lá no início, Gustavo Milto com Murilo Ruf. Vencendo, tira tem uma Gazeta com novo sozinho. Ó, não perca tempo, participe aí. Final do Bom Dia Gazeta de hoje, nós vamos sortear aqui um par de ingressos pro Festival Calypso com ela, Joelma. Um grande show, hein? Sabadão, 5 de setembro, na Acrimat. E para você concorrer, basta enviar pra gente a palavra show WhatsApp de promoção 99987-2110. Participe aí, boa sorte!

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2: 31 graus.

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1: 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Vamos curtir uma italiana, é a italiana mais bem sucedida da história da música global, hein? Temos aqui Laura Pausini com 3 grandes sucessos, Inesquecível, Quando Chove e Amores Estranhos, Super Sequência Gazeta.

Laura Pausini, no Super Sequência, curtimos aqui três sucessos, três baladas emocionantes. Amores Estranhos, Quando Chove, participação da Sandy e Inesquecível.

0: Mais uma edição do Gazeta Express, aplicativo do Tesouro Direto é desativado.
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0: Foi desativado na última segunda-feira o aplicativo do Tesouro Direto. A medida foi anunciada pelo Ministério da Fazenda e justificada pela construção de uma nova experiência para os investidores. A plataforma deve ser substituída por outra em breve, ainda sem data prevista. O Tesouro Nacional informa que desativação do aplicativo não altera os investimentos já feitos pelos participantes do programa. Títulos adquiridos, valores aplicados, rentabilidade e demais informações permanecem preservados. Os investidores, a partir de agora, devem acessar os serviços do programa por meio do Portal do Investidor, disponível no site oficial do Tesouro Direto, ou pelo aplicativo da instituição financeira, onde mantém a conta de investimentos. Pelos dois canais é possível acompanhar a carteira de títulos, consultar a rentabilidade das aplicações, realizar compras e resgates, verificar o histórico de operações e gerenciar os investimentos. Da redação de Thalita Rocha para o Gazeta Express.
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0: Gazeta, 10h40, bom dia.
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0: Gazeta tá legal. Hoje não, Israel e Rodolfo. 10 horas 43 minutos. Ouvimos ainda Bill Medley. You've Lost That Loving Feeling, lá de 1971, ó. 55 anos tem essa canção. Música boa não morre, né, pessoal? 2 da manhã, Lambadão dos Federais, a música do dia. E bora pro sorteio!
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0: Maravilha, é pro Festival Calypso, com a cantora Joelma, um grande show no sabadão, dia 5 de setembro, na Acrimate. Quem é que se deu bem? Tá levando aqui par de ingresso para esse grande show. Cíntia Machado, Jardim Europa, telefone é o 99205, final 43. É você, minha amiga. Parabéns, Cíntia Machado, lá do Jardim Europa, levando, portanto, o par de ingresso para curtir o Festival Calypso com a grande Joelma.

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7: Gazeta 10h52, daqui a pouquinho tem ela por aqui, Darlin Rodrigues, 3 da tarde, John Schimansky, 8 da noite, ou Max William. Excelente quarta-feira a todos. Volta amanhã bem cedinho às 7 com o nosso Bom Dia Gazeta. Até lá, forte abraço.
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0: Gazeta tá legal. Bom dia, gente.
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0: Bom dia pra você, ouvinte legal. Bom dia pra quem é de bom dia. Boa tarde pra você que já tá almoçando aí com o rádio ligado. 11h10. A partir de agora, o Show Business aqui na Gazeta. Até logo mais uma da tarde. Dão mais três o ligação. Eu sou a Darlin Rodrigues. E eu cheguei mais um dia, graças a Deus, agradecendo a Deus. A oportunidade de fazer companhia pra você mais um dia.

0: Victor Hugo Benjei, a cura. Tá na Gazeta, tá legal. 11h20. Meta enfrenta julgamento que pode forçar mudanças em Facebook e Instagram. Rock in Rio 2026 revela horários e programação de todos os palcos. Marilyn Monroe ganha boneca Barbie em celebração aos 100 anos de Marilyn Monroe. Que legal! Brasileiros podem comprar em lojas do Paraguai e receber produtos em casa agora pelos Correios. Pela primeira vez, a Copa Feminina terá o mesmo espaço dos homens na grade da programação da Globo. A Anitta é a nova rainha de bateria da Grande Rio. A Anitta? Eu não vi isso, eu perdi essa parte. Anitta é a nova rainha de bateria da Grande Rio. Não vai dar bom esse trem, não. Anitta? Mas credo, meu Deus do céu, tem tanta moça dentro da Grande Rio que merece esse título, meu Deus do céu. A Anitta! Ah, não gostei, não. Eu acho que é outra cagada da Grande Rio. Pronto, falei. Madonna lidera indicações ao Video Music Awards 2026 com 11 nomeações. E as eleições de 2026, entenda, porque o eleitor terá que escolher 2 candidatos para o Senado. Eu vou te contando aí no decorrer de hoje. Tá certo? Fica ligadinho, ligadinho. Então que eu vou contando para você as boas de hoje no show business, ok? Mesmo com filho noivado, o STJ não reconhece união estável. Você confere comigo agora em mais um. A terceira turma do Superior Tribunal de Justiça entendeu que o fato de um casal estar noivo e ter um filho em comum não é suficiente por si para comprovar a existência de união estável. Por 3-2, os ministros mantiveram decisões da Justiça de São Paulo que rejeitaram o reconhecimento da união e classificaram a relação como um namoro. O julgamento ocorreu depois de um recurso apresentado para reconhecer a união estável depois da morte do homem. Segundo o entendimento do STJ, o namoro qualificado pode ser uma relação afetiva séria, pública e duradoura, mas se diferencia da união estável pela ausência do objetivo atual de construir uma família, de constituir uma família. A diferença é relevante porque a união estável pode garantir direitos sucessórios, enquanto o namoro qualificado não gera direitos por si só. Para o ministro Ricardo Villas Boas, não ficou comprovado o objetivo de constituir uma família, apesar do noivado e do filho em comum. O ministro também destacou que o STJ considerou elementos apontados pelas instâncias inferiores. Entre esses elementos, foi considerado que o homem era responsável pela administração do próprio patrimônio, que o casal não era apresentado publicamente como marido e mulher e que no contrato de seguro de vida a mulher não havia sido indicada como companheira. Assim, a decisão que afastou o reconhecimento da união estável foi mantida e a retirada dos direitos das mulheres avançando com força. Então tá aí, mesmo com o filho e com o noivado, o STJ não reconheceu união estável. Né? Mesmo tendo um filho, a terceira turma do tribunal entendeu que o fato de um casal estar noivo e ter um filho não é suficiente para comprovar a união estável. Credo!
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5: Gazeta FM 11:31, excelente, maravilhosa, abençoadora do almoço. Zeta. Pra você ligadinho aqui com a gente. Gazeta FM. Lucas e Igor. Sim.

mais um Show Business aqui na Gazeta FM 11:34. Ótima hora do almoço, obrigado pela companhia. Que legal saber que você tá comigo aqui na Gazeta. Começou ontem nos Estados Unidos o julgamento de um processo movido por 29 estados americanos que acusa a Meta de projetar as redes sociais para estimular o uso compulsivo entre crianças e adolescentes. A ação aponta que a empresa Meta, que é do Instagram, do Facebook, do WhatsApp, criou recursos para manter o público jovem por mais tempo nos aplicativos e coletou dados pessoais de menores sem o consentimento dos pais. Caso seja condenada, as punições estimadas pela própria companhia podem chegar a cerca de, cerca de 7 trilhões de reais em dólares, da 1 bilhão e 400 milhões, né? O que dá cerca de 7 trilhões de reais. É dinheiro, né?

É, credo! Além de exigir alterações profundas no funcionamento das plataformas, a Meta nega as acusações. O julgamento ocorre em meio ao debate global sobre os efeitos dessas plataformas na saúde mental de crianças e adolescentes. Procuradores gerais de diversos estados norte-americanos pedem que a justiça obrigue a Meta a adotar mecanismos mais rigorosos de verificação de idade, eliminar recursos como a rolagem infinita e promover outras mudanças nas plataformas naqueles países. Pelos possíveis impactos financeiros e regulatórios para a Meta, especialistas consideram esse caso mais relevante, já enfrentado pela Meta em disputas judiciais relacionadas a jovens usuários das redes sociais, né? O fundador e CEO da Meta, o Mark Zuckerberg, deverá depor no julgamento, que deve durar várias semanas. O chefe do Instagram, Adam Mosseri, também deverá prestar depoimento. Anda Musser, né? Então tá aí, gente. Olha isso, a Meta enfrenta um julgamento que pode forçar mudanças no Facebook e no Instagram. A Meta é acusada de projetar as redes sociais para estimular o uso compulsivo entre crianças e adolescentes. Por mais que eles tentem burlar aí, né? As crianças e os adolescentes, por mais que eles tentem segurar, né? Por mais que a Meta tente segurar crianças e adolescentes, tá assim, um desafio para a Meta, né? Conseguir conter, né, crianças e adolescentes de usar as redes sociais e de viciar nas redes sociais, né? Eu acho que a Meta tem tentado aí nos últimos anos conseguir segurar as crianças e os adolescentes para que não usem, né, as redes sociais, o Facebook e o Instagram. Mas olha aí que problemão que eles estão enfrentando. Essa multa que chega a 7 trilhões de reais aqui para a gente poder entender, né? Eles negam as acusações, estão tentando se virar aí para segurar. No Brasil a gente sabe que eles tentam, né? Mas não estão conseguindo muito não, né? Segurar as crianças e os adolescentes. 11:38, Natanzinho Lima.

0: 2h41, tá na Gazeta, tá legal?
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0: Mais um Show Business aqui na Gazeta FM. Bom, e atenção, o Rock in Rio 2026 anunciou os horários de cada show. A programação está disponível no aplicativo do festival, que ainda tem informações e disponibilidades de serviços. A partir de 4 de setembro, data de estreia do evento, o público também vai poder constar através do aplicativo o mapa completo da cidade do rock e informações sobre as ativações das marcas parceiras, além de horários das experiências do festival. Festival, né? O Rock in Rio 2026 acontece no Parque Olímpico, no Rio de Janeiro, entre os dias 4 e 13 de setembro. Calvin Harris, Black Eyed Peas, Foo Fighters, Elton John, Stray Kids, Maroon 5 são algumas das estrelas que se apresentam no Rock in Rio 2026. Desses aí, eu adoraria do Calvin Harris, do Black Eyed Peas também. Puxa vida, do Elton John, imagina o show do Elton John, caramba, imagina o show do Maroon 5 no Rock in Rio, cê tá doido. Rock in Rio 2026 revela os horários e programação de todos os palcos, é só entrar lá então no site do Rock in Rio, lá no aplicativo, enfim. 11h42.
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11: Hora certa, 10 minutos para o meio-dia.
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11: Muito bem, tá começando mais um Tira Teima aqui na Gazeta, chegando o Kleber e Cauã, Mil Objetivos, vem Geninho, peão todo tatuado, vem Zezé de Camargo também, irmão da Lua, amigo das estrelas. Eu vou tocar essas três, você, ouvinte legal, vai escolher de qual você gosta mais. A mais pedida, você sabe que a gente curte de novo, depois mais uma vez inteirinha, né? E tem rodízio, rodízio de pizza pra você e pro seu acompanhante na Casa da Pizza, ok? Você quer ganhar? Bora ganhar então esse rodízio para você e para o seu acompanhante aproveitar, assim, bem gostoso, curtir um rodízio. Não é tão bom comer uma pizza quentinha? Que delícia, adoro. Bora ganhar então, 99987-2045, seu nome, nome do bairro e a música. Um, dois ou três? Manda para mim, tô esperando seu voto.
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Mais um tiroteio aqui na Gazeta, gente. É hora de escolher, então, aquela que você gosta mais das três, tá bom? Valendo rodízio de pizza na Casa da Pizza pra você e pro seu acompanhante. É só você botar

0: agora, tá bom? 9-9987-2045.
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0: Temperatura 33 graus.
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22: Hora certa, 7:30.
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22: Muito bem. Falei pra você escolher aquela que você gosta mais. Toquei três, né? Três músicas muito boas agora aqui. Inclusive, deixa eu preparar aqui a música mais pedida desse momento em mais um Tirateima, só pra gente conferir. Ficou assim: Irmão da Lua, Amigo das Estrelas, Peão Todo Tatuado e Mil Adjetivos. A mais pedida, eu vou tocar de novo inteirinha. E quem ganha o presentão nesse momento na Gazeta FM, atenção! Joanes André, Centro de VG, 99254, final 37. Joanes André, Centro de VG, 99254, final 37. Parabéns, Joanes. Você acabou de ganhar o rodízio de pizza para você e para o seu acompanhante. Olha a música vencedora, o Zezé, Irmão da Lua, Amigo das Estrelas.

0: Gustavo Lima aqui na Gazeta FM, bala alojada. Tá na Gazeta, tá legal, meio-dia e 15. Excelente hora do almoço pra você ligado, ligado aqui na Gazeta. Que legal saber que você tá comigo acompanhando a nossa programação bem na hora do almoço.
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0: Marilyn Monroe ganhará uma nova homenagem da Barbie em celebração aos 100 anos do seu nascimento, comemorado em 1º de junho desse ano. A Mattel anunciou a nova linha Barbie Signature Marilyn Monroe, boneca colecionável inspirada no legado da Marilyn Monroe, né, considerada um dos maiores ícones da história do cinema. O modelo reproduz o visual usado pela Marilyn Monroe durante a apresentação de uma música no clássico Os Homens Preferem as Loiras, de 53, com o marcante vestido rosa, com um laço nas costas, além de luvas, joias inspiradas em diamantes. O item já está disponível nos Estados Unidos por cerca de R$400. A chegada ao Brasil ainda não foi divulgada. A Marilyn Monroe já foi homenageada pela Barbie em edições lançadas entre 1997 e 2009. No entanto, a nova boneca traz uma escultura inédita, segundo a marca, né? A atriz morreu em 5 de agosto de 1962, aos 36 anos, em decorrência de uma overdose aguda de medicamentos, né? Entre outras finalidades, usados como sedativos, né? Ela morreu com 36 anos em 1962. Meio-dia e 17, olha a música do dia chegando. A música do dia hoje, Lambadão dos Federais, 2 da manhã.

0: Mais um show business aqui na Gazeta FM. Deixa eu te contar. Brasileiros podem comprar em lojas do Paraguai e receber os produtos em casa. Pelos Correios, olha que legal. É, agora você pode comprar pela internet os produtos de lojas de Cidade do Leste, no Paraguai, e receber as encomendas em casa em qualquer endereço do país. A nova modalidade de envio foi lançada pelos Correios nessa semana e permite que compras feitas em sites de varejistas paraguaios sejam entregues no Brasil por transporte terrestre. Por enquanto, apenas duas lojas participam dessa operação, que é a Seu Shop e a News Zone Importados. As duas varejistas são conhecidas pela venda de eletrônicos e outros importados, né? As empresas são homologadas no programa Remessa Conforme da Receita Federal e estão habilitadas a vender para consumidores brasileiros. O serviço chamado Correios Packet permite o envio de encomendas de até 30 quilos. As compras têm rastreamento e, depois de chegarem ao Centro Internacional dos Correios no Brasil, seguem para entrega nos prazos previstos para essas encomendas nacionais. Então tá aí, ó, brasileiros agora podem comprar em lojas do Paraguai e receber produtos em casa pelos Correios. Por enquanto são só duas participantes, né, a Seu Shop e a New Zone Importados, e daqui a pouco acaba que entram outras também, né? É, aí fica mais fácil de você que gosta de comprar no Paraguai, você compre com tranquilidade, se bem que o dólar, né, não sei, enfim. Tem quem ache que compense e tem quem ache que não compensa tanto assim, né? Eu, na minha opinião, acho que já foi muito interessante comprar no Paraguai, hoje em dia não é mais tão interessante assim, né? Enfim, mas se você quiser, pode agora comprar para receber a sua encomenda em casa pelos Correios, né? Suas compras do Paraguai, como eu falei, só dois centros, né, de compra, mas em breve outros também. Meio-dia e 24. Curso gratuito de IA para empreendedoras está com inscrições abertas. Agora em mais um. Mulheres em todo o país poderão participar de uma capacitação em inteligência artificial para empreendedoras. Ao final do processo, 50 negócios serão selecionados para receber recursos no formato de capital, semente, para implementação dos projetos desenvolvidos no curso. As interessadas já podem fazer as inscrições pela internet no site institutotorme.org.br. São ofertadas 5 mil vagas, sendo metade para mulheres negras. Disponibilizado pelo Ministério do Empreendedorismo, da Microempresa e da Empresa de Pequeno Porte, em parceria com o Instituto Rede Mulher Empreendedora, o curso começa em 1º de setembro. As alunas terão 10 aulas ao vivo e 10 mentorias coletivas, com materiais complementares voltados para a aplicação das ferramentas de tecnologia na gestão das empresas. A programação abrange o uso da inteligência artificial em etapas de gestão, planejamento, marketing, vendas, atendimento ao cliente, análise de dados, produtividade e inovação. A formação inclui acompanhamento prático para a aplicação dos conteúdos na rotina das empresas e apoio de mentorias coletivas para esclarecimento de dúvidas. Então tá aí, curso gratuito de IA para empreendedoras com inscrições abertas. institutotorme.org.br. O texto é da Thalita Rocha, da nossa redação.
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0: Hora certa, meio-dia e 35.
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0: Hora de mais um Segura Peão aqui na Gazeta Munhões. E Mariano vem chegando, agora vem Bruno e Barreto, vem Fernando e Sorocaba. Hora boa, Segura Peão hoje. Vem na hora do almoço, hein? Eu já almocei hoje aqui. Nossa, almocei ali uma carninha macia, cebolada hoje. Não é, parece com bife, assim. Mas não é bife, não. É ceboladinho. Mas tava boa hoje, hein? Cê tá doido. Teve também um macarrão com molho vermelho bom também. Uma farofinha de linguiça. Hoje o rango teve bom aqui na Gazeta, eu já mandei ver. E você, já almoçou também? Já tá aí de boa, só dando aquela encostadinha? Ou tá na,

0: E aí, tá na rodagem, galera da rodagem aí agora, né? É van levando menino na escola. É uma correria, é mãe levando menino na escola buscando agora, é ou não é? Então, onde quer que você esteja aí, obrigado pela companhia. Vamos embora com o Segura Peão.
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Quando eu tinha 15 anos, minha prima deu pra mim um casal de canarinho pra cantar no meu jardim.

0: Mesmo segura peão na Gazeta FM com Fernando e Sorocaba, bala de prata. 15 minutos pra uma.
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0: Pela primeira vez, Copa Feminina terá o mesmo espaço dos homens na grade da Globo. A Globo prepara uma cobertura histórica para a Copa do Mundo Feminina de 2027. O torneio será disputado no Brasil, marcará a primeira vez em que a emissora vai equiparar as transmissões do maior torneio de futebol entre homens e mulheres. De acordo com notícias da TV, o plano comercial da Globo planeja exibir 56 partidas da Copa do Mundo Feminina ao vivo na TV aberta. O número representa 7 vezes mais em relação ao Mundial de 2023, quando a Globo só transmitiu 7 jogos, e 10 vezes mais do que em 2019, quando apenas 5 jogos foram atração, não é? Então tá aí, pela primeira vez a Copa Feminina terá um espaço maior aí na grade da Globo. E vocês viram, foi batido o martelo, Anitta será a nova rainha de bateria da Grande Rio. Sai a Virgínia e entra a Anitta. O que vocês acharam disso? O nome da Anitta será anunciado no próximo sábado, de acordo com a coluna Retratos da Vida do Extra. Assim que o posto ficou vago com a saída da Virgínia, na última semana a escola, né, já correu para buscar novos nomes. Já estava acertado isso aí, né? Paola Oliveira foi procurada, ela recusou. Anitta então foi convidada e aceitou. Não será a primeira vez da Anitta num desfile na Marquesa de Sapucaí. A cantora já desfilou como musa da Mocidade, a sua escola de coração, em 2016. Antes, em 2013, ela saiu como destaque na Portela, quando usava ainda o MC Anitta como nome artístico, né? E agora a Anitta será a rainha de bateria da Grande Rio. E eu acho que a escola tá dando um tiro no pé, porque eu acho que a Anitta como rainha de bateria, será que vai dar bom? Eu não sei. Eu acho que não, hein? Eu não sei, acho que não vai dar bom não, Anitta não. É outro tiro no pé, né? Outro erro. Colocar a Virgínia lá, a Virgínia, eu acho que a Virgínia fez um ótimo papel, coitada. Eu acho que ela se entregou pra caramba, mas não foi legal pra escola, e é outro tiro no pé, Anitta. Um minuto trauma, vamos encerrar o Show Business. Daqui a pouco tenho ligação.
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0: Temperatura 35 graus.
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3: Muito bem, tá começando mais uma ligação aqui na Gazeta. Agora é hora de ouvir você, é hora de eu tocar sua música, né? Vamos fazer um programa legal comigo hoje, vamos fazer um programa bem legal, ó. Até logo mais às 15h hoje. Eu tô contando com a sua audiência, tô contando com a sua participação. Eu quero você comigo aqui no programa, vamos então. É até às 15h o Ligação.
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Mais um Ligação aqui na Gazeta 1013. Ótima tarde pra você, 999-87-2045. Tô aqui tentando conectar meu WhatsApp hoje. O telefone ficou sem bateria e ele carregou aqui um pouquinho, né? 30%. Brigar com esses guri, brigar com o Naldinho Arizona. Quem que deixou esse telefone sem bateria, gente? Aí eu botei ele pra carregar, carregou bem devagarzinho, agora ele não tá querendo conectar. Aí sem o WhatsApp conectado, eu não consigo atender você, mas eu vou tocar uma do Amado Batista, que vocês pedem muito, né? Vou tocar o Amado Batista agora com o Gustavo Lima aqui, enquanto o meu telefone vê se ele conecta aqui pra poder atender você pelo WhatsApp. Tá bom? Vou tentando aqui, mas vou tocar uma do Amado Batista com o Gustavo Lima pra você, ó. Alucinação. 2014.

0: Mais uma ligação, quem tá comigo? Boa tarde!
1: Ô, Dani Rodrigues!
0: Oi!
1: Você é tão linda que os seus olhos chegam até a brilhar!
0: É verdade!
1: Coloca aquele modão do Milas Má! Ô, Dani! Eu tô viciado no TikTok, cara!
0: Você tá?
1: Você é lindo demais,
0: senhor! Não, eu sou!
1: Abraço! Ótima quarta-feira pra nós!
0: Tô falando que eu tenho uma macharada lá no TikTok, né? Os meninos gostam de mim lá no TikTok. Né? Você que é meu ouvinte, se você não tá me vendo ainda lá no TikTok, toda linda, maravilhosa, você tá perdendo. Vai lá ver eu lá, corre lá! Arroba Darling Gazeta, tem duas letras A no final. Nossa senhora, eu tô belíssima lá naquele TikTok, vai lá pra você ver. Oi, boa tarde.
2: Boa tarde, Dali, tudo bem?
0: Boa tarde, tudo.
2: Sintonizei a rádio agora na Gazeta.
0: Aham.
2: Manda um abraço pra nós aqui da rodagem, Dali.
0: Mando.
2: Dali, manda pra nós aí, Kleber Cauã.
0: Kleber Cauã.
2: Meu adjetivo.
0: Meu adjetivo.
2: Tá na Gazeta, Dali, tá legal.
0: Tá bom, querido. Beijão pra você, obrigado. Galera da rodagem ligada aqui. Kleber Cauã, meu adjetivo pra vocês.

0: Mais um Ligação aqui na Gazeta. Oi, boa tarde.
1: Toca pra nós aí, Thierry, Cabeça Branca, ou Ela é Demais com Rick Renner.
0: Tá bom.
1: Todo Mundo Menos Eu, Ana Castela com Guilherme. Beijo.
0: Tá bom, minha linda. Beijo, Adriana. Ótima tarde pra você, Adriana. Oi, boa tarde.
2: Boa tarde, Adriana.
0: Tudo bem?
2: Oi, Acácio.
0: Oi, Acácio.
2: Aqui do Primavera.
0: E aí?
2: Manda uma do Henrique Juliano pra nós, sua linda. Tá Mando. Na Gazeta, tá legal.
0: Vou mandar, Acácio, sabe qual? Ela é Demais do Rick Renner que a Adriana pediu. Essa música é bonita. Eu acho que é parecido assim com o Henrique Juliano, vai agradar. Vamos matar a saudade dessa? O que você acha? Cara, essa música é muito linda, gente. No... Rick Renner, Ela é Demais.
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0: Rick Renner, que nós ouvimos agora aqui na Gazeta, ela é demais. 999-87-2045. Olha, o Mariovaldo tá aqui comigo, né, Mariovaldo? Hoje eu vi um amigo seu, eu tava lá no CPA hoje, eu tava numa loja lá hoje, fazendo um trabalho lá pro Instagram, e aí um dos seus colegas parou o ônibus na porta da loja pra falar oi pra mim lá. Nossa, achei tão fofinho. Mariovaldo.
1: Oi, minha amiga Darlene, Mariovaldo por cá na sintonia da Gazeta. Manda um abraço pra nossa galera aí do transporte coletivo, sempre na sintonia. Hora que conectar esse Wi-Fi aí, o WhatsApp aí, Darlene.
0: Já conectou.
1: Manda alguma de Claudinho e Buchecha. Claudinho e Buchecha. Pra gente matar a saudade, porque tá na Gazeta. Tá legal.
0: Tá bom, Mariovaldo. Seu colega hoje parou o ônibus lá no CPA, lá na Pernambuco, pra dar oi pra mim. Achei fofíssimo ele. Achei um querido. Foi de manhã. Depois você me fala, Mariovaldo, quem é que tava no ônibus. Tá, eu dei um tchau lá pra ele, assim, um querido. Oi, boa tarde.
2: Boa tarde, Dati. Bom, aqui é o Júnior.
0: Oi, Júnior.
2: É, daí. Esperemos que você aí, meu sócio, não toca minha música.
0: Dedo enjoado, não gosto de ouvinte enjoado não, viu? É Bolívar, né? É, pedir novo som aí, você não toca, Deus me livre. Eu tô quase pedindo que o novo som me paga, eles têm que pagar. Eu, de tanto que eu divulgo eles aqui nessa rádio, toco direto o novo som aqui pra você falar que eu não toco, menino. Sai fora. Pronto, briguei. Eu toco o novo som toda hora, gente. Se deixar aqui, você tá doido? Uai. Não, depois a gente tem hora que ele fala, ó, tem que tocar todo mundo. Depois a gente tem hora que ele chega a brigar comigo que você tem que tocar todo mundo, tá tocando novo som demais da conta aí. Tô falando pra vocês. Pra vir o outro falar, ah, não toca novo. Mas menino. Vamos pro intervalinho após votação. Bancários aprovam greve de 24 horas, quinta-feira. Agora em mais um. 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Bancários de Mato Grosso marcaram paralisação, manifestação no centro de Cuiabá nesta quinta-feira. A decisão aconteceu depois da classe recusar a proposta apresentada pela Federação Nacional dos Bancos, a previsão de que mais de 97% dos bancários de Mato Grosso parem os trabalhos. Na segunda, a classe convocou a assembleia para analisar a proposta da FENABAN. Depois de discussões, foi decidido pela paralisação, que será nacional. Os funcionários argumentaram que, enquanto o lucro líquido dos maiores bancos do Brasil saltou de 51 bilhões em 2012 para mais de 127 bilhões em 2025, os transtornos mentais e comportamentais responderam por mais da metade dos afastamentos da categoria nesse mesmo período. Ansiedade generalizada, depressão, síndrome de burnout, estresse pós-traumático foram os diagnósticos mais registrados, não é? Os bancos frustraram os trabalhadores sem apresentar nenhuma proposta de índice de reajuste salarial. Mas tá aí, ó, após votação amanhã e greve dos bancos, viu? É uma greve nacional. Se você tem algum serviço no banco pra fazer amanhã, é bom não fazer amanhã.
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4: Hora certa, 1h36, boa tarde.
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2: 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Eles são chamados de quatro vozes, de tanto que são bons, hein? Os dois fazem primeira voz e segunda voz. Essa dupla é espetacular. É Fred e Fabrício. Chegando agora pra você aqui na Gazeta em mais uma super sequência. A primeira Te Amar é Meu Talento. Vem aquela gotejou no celular e vem também Você Não Cuidou. A música nova de trabalho de Fred e Fabrício. Pra gente escutar uma atrás da outra super sequência. Adorei, aumenta!
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2: Fred Fabrício, Cleiton Romário, é tapa no volante agora.
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0: Maurício, você não cuidou encerrando a super sequência com esses meninos maravilhosos aqui na Gazeta FM, a música nova, você não cuidou.
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9: 6 minutos para as 2.

0: 10 minutos para as duas. Ligação aqui na Gazeta. Ed Brito, isso sou eu. Quem tá comigo?
1: Tudo bem? Aqui é a Zeldira.
0: Oi, Zeldira. Tudo bem, minha
1: Ontem
0: linda?
1: Eu ouvi um ouvinte dizer muitas verdades sobre você, que você é bela, maravilhosa e simpática.
0: Meu
1: e eu
0: Deus.
1: Concordo plenamente com ela. As vezes que fui na rádio, fui muito bem recebida por você. Já te encontrei na rua, já parei, já tiramos fotos. Você é muito simpática.
0: Oh, meu Deus,
1: e
0: que legal.
1: E eu gostaria de ouvir aquela música do Belo, Reinventar. Beijos, Dari. Tá na Gazeta, tá legal.
0: Zeldi, minha linda! Nossa, Zeldi, como você me deixou feliz agora, gata. Que coisa boa, fiquei muito feliz. Obrigada, gostei muito das palavras, mas é isso, né? Eu acho que o que a gente é aqui na rádio e o que eu sou lá nas redes sociais, né? No Instagram, no TikTok, eu acho que as pessoas querem encontrar isso quando me encontram, né? Na rua, né? Você encontra comigo na rua, você quer encontrar a Darlene do Rádio Simpática, do Instagram. Eu acho que não passa da minha obrigação, eu acho, né? Vou tocar pra você o Bel.

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9: Gazeta 12:11, quarta-feira, meio da semana. Ô, meio de semana bom demais da conta, hein? Ô, saudade do aperol do fim de semana, nossa senhora. Será que demora muito pra chegar sábado? Uma vontade de tomar um aperol de novo? Ai, ai, Fabrício Fernando e Guilherme Santiago.

0: comigo aqui na ligação.
1: Sou Silvia Laine do bairro Serra Dourada.
0: Oi, Silvia
1: Laine.
0: Você
1: é muito simpática. Já encontrei com você no Shopping Pantanal.
0: Oh, que beleza.
1: Tiramos uma foto.
0: Jura?
1: Você é maravilhosa.
0: Oh, que linda. Coisa boa. Fico feliz, minha linda.
1: Eu gostaria de ouvir a música Nenhuma Carta Pra Lembrar, da banda Real Som.
0: Real Som. Tá bom, Silvia Laine. Um beijo, minha linda. Qual que é essa mesmo, Topinho? Nenhuma Carta Pra Lembrar. Esqueci o nome dela, Topo. Qual que é essa mesmo? Oi, quem tá comigo? Boa tarde.
2: Boa tarde, minha amiga. Tarde.
0: Boa tarde.
2: Meu irmãozinho do transporte coletivo.
0: Tudo bem, irmãozinho?
2: Manda alô pra galera do ônibus aí, do Uber, do caminhão. Aí você manda aquele sertanejo pra nós. Tá na Gazeta, tá legal. Tchau e obrigado.
0: Tá bom, querido. É assim, Topinho, que a moça falou. Nenhuma carta pra lembrar. Nananana, eu esqueci. Qual que é essa? Quando canto um pedacinho, não lembro de jeito nenhum. Às vezes a pessoa canta um pedacinho que é pra poder ajudar eu lembrar. Ah, pronto, aí ferra tudo. Não lembro de jeito nenhum quando canta um pedacinho. Oi, boa tarde.
3: Manda uma música aí do Milionário Zé Rico.
0: Milionário Zé Rico.
3: Nenhuma esperança pra todo mundo aqui do Real Parque. Aquele abraço.
0: Aquele abraço, querido. Obrigado pela audiência aí no Real Parque.
4: Deus abençoe esse dia de hoje, essa programação linda que só você sabe fazer.
0: Obrigada,
4: manda pra
0: querido.
4: Nós uma sertaneja aí, bem.
0: Uma sertaneja.
4: Chegante aí pra nós. Reginaldo do aplicativo. Abraço, minha linda. Darlene Rodrigues, tá na Gazeta? Tá legal.
0: Vou mandar
4: você é melhor ainda.
0: Oh, que querido. Obrigada. Vou mandar o Real Som pra você que a Silvia Laine pediu. Boa demais, ó. Real Som aqui na Gazeta, gente.

0: da Zete, minha vizinha. A Zete falou pra mim assim, eu escuto o Lambadão tocando na rádio e eu tenho certeza que você tá lá dentro dançando igual uma doida e gravando vídeo. É. Ai, saudade da Zete. Ô Zete, a Zete é minha vizinha, mas faz dias que eu não encontro com ela e faz dias que ela não me chama no WhatsApp. Ai, ai, a Zete manda pra mim, ó, eu escuto você tocando Lambadão na rádio. Porque a Zete, ela trabalha no hospital, né? Ela é... não sei se ela é fisioterapeuta, esqueci o que que ela é, um trem. Não sei se é fisioterapia ou se ela é enfermeira, eu esqueci. Aí ela trabalha no hospital e quando ela não tá no hospital, ela tá fazendo aplicativo. E ela fala, eu escuto você tocando Lambadão, eu vou correndo depois lá no seu Instagram, tá lá você dançando igual uma doida os Lambadão que você toca. Ai, meu Deus do céu. Quem também dança aí do outro lado do rádio quando tem um Lambadão bom? Quem também? Ai, ai, ai, Thalita, essa música é boa também. A Thalita também gostou dessa. Eu vou te falar, viu? Ó, oh, não, essa Gazeta, ela diverte a gente, não é? Você se diverte ouvindo a Gazeta? Eu me divirto demais da conta. Graças a Deus, o trabalho, o servicinho bom esse meu, viu? Você tá doido? Escutar uns Lambadão aqui, escutar um sertanejão. É bom, mas é bom. Nossa. Vamos no intervalinho, eu já venho com mais música pra você. Jangada decreta emergência e recebe reforço de aviões pra combater incêndio que já dura 5 dias. 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A Prefeitura de Jangada, 82 quilômetros de Cuiabá, decretou situação de emergência devido aos diversos focos de incêndios florestais e queimadas registradas nas zonas rural e urbana do município que já duram 5 dias. Para auxiliar no combate às chamas, o Corpo de Bombeiros disponibilizou 2 aeronaves, além do reforço de viaturas e equipes em solo. Segundo a Prefeitura, o avanço das chamas é favorecido pelo período da estiagem, pela baixa umidade do ar e pelas altas temperaturas. No decreto, o município considerou que os incêndios e queimadas atingem áreas rurais e urbanas, incluindo terrenos e imóveis próximos a casas, aumentando o risco à população e à propagação do fogo. A fumaça também tem prejudicado a qualidade do ar e pode causar danos à saúde, especialmente de grupos vulneráveis. Diante disso, a Prefeitura aponta a necessidade de medidas imediatas para combater os focos de incêndio no município. O incêndio florestal teria começado na última sexta-feira, na região do Lixão do município. Um vídeo muito triste que circula nas redes sociais registrou o desespero dos bois tentando escapar de uma área completamente tomada pelas chamas que atingiram a área de pastagem onde esses bois estavam. Um cenário que reflete a gravidade do incêndio registrado no município. Mas será que não é incêndio criminoso, hein? Será que não foi gente que tocou fogo no lixo, algo assim? Será? Tá aí, ó, Jangada decreta emergência, recebe reforço, aviões para combater um incêndio que já dura 5 dias. 2h27, o texto é da Thalita Rocha. 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
10: 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Vem garantir agora. Que tal ganhar o rodízio da Casa da Pizza? Especialmente você que às vezes nunca participou. Ah, não vou participar disso aí, não. Participa hoje, agora. Manda aqui o seu nome e o nome do seu bairro. É no 99987-2045. E nesse WhatsApp, 99987-2045, o seu nome, o nome do bairro e a música que você gosta mais. Hoje, agora nesse momento, no Tireteima, aí a Roça Vence, Michel Teló, a música 1. Direitos Iguais, Simone Mendes, a música 2. Saudade Tem Limite, Alessir e Alessandro, a música 3. É só você escolher a que você curte mais das três, tá bom? E mandar pra mim no WhatsApp da rádio, então, e você concorre ao rodízio maravilhoso da Casa da Pizza pra você e pro seu acompanhante.

0: Mais um tiroteio aqui na Gazeta, gente. Ó, 999-87-2045, você escolhe agora que você gosta mais.
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0: Aí eu escolheria essa daí. Eu, não, se fosse eu agora, é porque não sou eu que tem que escolher, é você. Mas eu escolheria essa três aí, Saudade Tem Limite. Alessiri, Alessandro. Aí escolhe essa daí, vai, que eu vou escutar junto com você. De novo, daqui a pouco. Direitos Iguais também, e aí a Roça vence, mas escolhe logo essa daí. Eu vou pro intervalo e já venho com o resultado do tiroteio. O nome do ganhador, ganhadora do rodízio e a música de novo.
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11: Gazeta FM, 8 minutos para as 3.
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11: Muito bem, mais um Tira-teima aqui na Gazeta. Eu falei pra você escolher aquela que você gosta mais. Até dei pitaco aí pra você escolher a música do Alessandro e Alessandro, né? Mas venceu a da Simone Mendes agora. A galera pediu mais a da Simone Mendes, Direitos Iguais. Então já tá no jeito aqui pra tocar mais uma vez. E quem ganha o rodízio de pizza desse momento é Jodeli Tainá, Residencial Jequitibá, Várzea Grande. 99966 final 04. 99966 final 04. Jodeli Tainá, Residencial Jequitibá, Várzea Grande. Jodeli, você ganhou. Só passar na Gazeta para retirar com a Nairo voucher para comer o rodízio de pizza da Casa da Pizza. Maravilhoso, tá bom? A música vencedora, então, Simone Mendes, Direitos Iguais.

0: Gustavo Mioto, senhoras e senhores.
1: Murilo Rufi, senhoras e senhores.
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0: boa tarde, salve, salve Cuiabá, alô Vegê, alô Mato Grosso, alô vocês de todo o Brasil, de todo o planeta. John Chimansky por aqui no microfone, Topo Gigi mandando bala na programação. Você ouvinte legal do outro lado, a nossa principal atração nas tardes. Começando muito bem com a Catherine Miller.
1: Se você acha que já ouviu tudo, isto é só o começo.
0: A cantora e compositora de Eurodisco que alcançou o estrelato mundial na década de 1980, hein? No estilo Mother Talking, começando aí relembrando os bons tempos. Sissy Cat, Heaven and Hell.

0: Grupo Menos é Mais, Heaven and Hell, relembrando Sissy Cat, ao estilo Modern Talking, aqui começando bem na Gazeta FM, as boas lembranças aí do passado, os bons tempos de volta aí, o melhor do flashback, os lançamentos, as novidades, a nossa mistura de ritmos, nesta quarta-feira, 19 de agosto de 2026, hein? Tamo junto! Alô você, aniversariante, colhendo mais uma flor aí no Jardim da Vida, parabéns! Nossos parabéns aí ao nosso amigo Caíto Freire, colega de microfone, amigo de tantos anos, né? Grande Caíto, esse grande profissional do rádio, esse monstro da comunicação, um abraço aí ao nosso querido Caíto Freire, né, aniversariando hoje, parabéns. É uma figuraça, né, muito bem, muitas felicidades, saúde, né. Saúde, né, galera, principalmente o nosso maior tesouro. E é isso aí, muita música boa rolando aí, daqui a pouco a gente volta logo mais o Segura Fiel, nosso momento sertanejo. A sua participação também por aqui, o nosso WhatsApp está aí à sua disposição para você falar com a gente, 99872045, seu alô, seu toque de boa tarde, o seu áudio rolando. Vamos falar de Libertadores e de Sul-Americana, tchê, vamos lá! 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O Fluminense está nas quartas de final da Libertadores. Ontem o time das Laranjeiras empatou por 1-1 com o Independiente Rivadavia na Argentina. Se classificou e a classificação foi definida na disputa de pênaltis, onde venceu por 5-4. Na outra partida, o Estudiantes bateu a Universidade Católica por 3-0 e também avançou. O Flusão agora aguarda o vencedor de Coquimbo e Platense, que decidem hoje às 18 horas no Chile. No mesmo horário, o Palmeiras visita o Cerro Porteño em Assunção. Flamengo e Cruzeiro voltam a se enfrentar no Maracanã a partir das 20h30. E o São Paulo venceu o Bolívar por 3-1 no Morumbi, se classificando para as quartas de final da Sul-Americana. Na próxima fase, o tricolor paulista enfrentará o Boca Juniors da Argentina, hein? Hoje o Bragantino enfrenta o Atlético Mineiro na Arena MRV a partir das 18 horas. Torque e Tigre se enfrentam às 20h30 em Montevideo, no Uruguai. Com a redação da Thalita Rocha. 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
1: 36 graus.

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0: pena que você já namora. Pois é, que pena.
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0: Natanzinho Lima, Lady Gaga por aqui. Tá na Gazeta, tá legal. Alô, você, 3h43 agora. Alô, Caroline, lá do Paiaguás em Várzea Grande. Nosso amigo Hélio, lá do Residencial Itamaraty. Tem mais aqui. Marlone, lá do Nova Fronteira em Várzea Grande. Pessoal na audiência, hein? Wellington, lá no Lagoa Azul. A Marielle, lá no São Simão. O Cleiton Henrique, lá no Paiaguás em Várzea Grande. A nossa amiga aqui, Reika Rodrigues, lá no Itamaraty também. Nosso amigo Leandro, lá do Cabral. Tá no Cabral, tá legal. Muito bem, tamo junto aí. Boa tarde, John. Aqui é Edson, operador. Mande um abraço aí pra equipe da PMX, Nenê Fátima, meu parceiro Anésio, da Marmoraria Alfa, beleza? Tá na Gazeta, tá legal. Nossa amiga Maria Clara, lá da Fazenda Mimoso, tá perguntando aqui quando que vem a chuva do Caju. Já era pra ter caído essa chuva do Caju, né? 19 de agosto? Pois é. Alô, Celso Marcos, chique e bacanizado aí, muito bem, tamo junto. Nosso amigo DJ Zulu mandou umas fotos das antigas aqui também, um abraço e saudades, né, DJ? O nosso amigo Igor Antônio lá só no sanduíche, aquele abraço aí, né, um sanduíche com um chazinho, um cafezinho, vai bem, né, vamos lá.
2: Boa tarde, meu amigo John Simansky, se quer na escuta da Gazeta aqui na 309, manda um alô pra rapaziada do busão aí, dos app, todos ouvindo, tá na Gazeta, meu irmão, cabeça na obra, vou mandar um positivo e manda aquele lampadão aí do Federais até as 2 da manhã, positivo, tá na Gazeta, tá legal.
0: Beleza, tamo junto aí, atenção corredores para a retirada dos kits da sexta corrida Duque de Caxias. A retirada dos kits da sexta corrida Duque de Caxias acontecerá de 19, né, de hoje, até este dia 22 de agosto, na loja Live do Shopping Estação Cuiabá. De hoje até o dia 21, até dia 21 de agosto, das 13 às 20 horas, e no dia 22 de agosto, das 10 às 16 horas. Para retirar seu kit é necessário um documento oficial com foto, comprovante de inscrição e 1 quilo de alimento não perecível. Os alimentos arrecadados serão destinados a instituições beneficentes.
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9: 4:08.
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0: segura peão, conferimos Texana 37, Bruno Barreto, Cleiton Romário, Christian Ralph. Nosso momento sertanejo de volta a qualquer momento. Lembrando, logo mais às 6, o Gazeta Cowboy por aqui, o melhor da música sertaneja.
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0: Maravilha! Tamo junto, galera, aqui nesse fim de tarde, pelos 99,9, no aplicativo da Rede Gazeta NT, no site gazetafmcuiabá.com.br. Seguimos por aqui conectados na Gazeta FM. Você no trabalho, falta pouco, não te afobareis. É isso aí. Alô, você no trânsito, na rodagem, muito obrigado. Pessoal em casa, na boa aí, só no ar-condicionado com esse calorão, né? Muito bem. E a galera no comércio, você no seu comércio ligado aí na Gazeta FM. Boas vendas. Tamo junto.
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0: A nossa amiga Leila lá do Santa Isabel curtindo a gente. Hoje tem Seleção Palmeiras, diz ela. Se preparem aí os secadores de plantão. É isso aí. Muito bem, a nossa amiga Maura Barbosa lá do Parque Cuiabá ligada. Tudo bom, Maura? Beleza, calorão, hein? Muito bem, quem mais aqui conosco? Boa tarde, John. Bora quebrar a semana no meio. Mande um abraço pra nós aqui no São Simão, pro tio Sebastião, meus amigos Osiel Moreno e Edelmar do São Simão. Pra cima, quarto. Um abraço aí pro pessoal, hein? Quebrando a semana no meio já por lá, o pessoal já começou os trabalhos, né? Eu tô vendo aqui a foto das latinhas lá jogadas no quintal, pois é. Parabéns aí pro Kaique, professora Clara lá de Santo Antônio de Levergé, na escuta, um abraço. Beleza, tamo junto aí.
3: Tarde, meu amigo John, meu irmãozinho do transporte coletivo. Manda alô pra galera do Onze aí, do Uber, do caminhão. Aí você manda aquele sertanejo pra nós. Tá na Gazeta, tá legal. Tchau, obrigado.
0: Beleza, tamo junto aí. Alô, Leila. Essa é a Leila do Paiaguás, né? Ligada na Gazeta FM também, um abraço pessoal do Paiaguás aí. É isso aí, voltamos com muito mais aqui. Vamos faturar 4 e 3, tá na Gazeta.
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0: A dupla Lucas Igor, Flash.
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0: Relembrando Love Kills, grande viagem aí com a lenda Freddie Mercury. Muito bem. Altas lembranças aqui. Nossa mistura de ritmos, música boa rolando. As participações aqui da galera no nosso WhatsApp 998720045. Lembrando, logo mais às 5, o time das melhores aqui. É sucesso rolando na Gazeta FM, as mais. No time da Gazeta, muito bem. Nosso amigo Juca Machado falando com a gente agora, vamos lá.
2: E aí, Jesus Masque? Boa tarde.
0: Boa tarde.
2: Olha, hoje eu acordei influído, rapaz, animado, barro terreira, ajeitei as coisas aqui, achando que ia descer lá no centro, né? Uhum. Dá 8 horas, dá 9 horas, dá 10 horas, 11 horas. E nada de aparecer dinheiro na conta. Eu falei, rapaz, mas hoje não é dia 20, dia de vale. Acho que eu vou ir lá dia 19. É. E eu procurando a platinha pra ver se dá alguma lembrancinha. Porque eu tinha negociado de Cardo Freire, rapaz.
0: É, pois é.
2: Dá lembrança pra ele aí, que Deus abençoe aí, viu?
0: Vamos cair.
2: Vamos aqui escutar vocês.
0: Valeu, Juca, Juca Machado aí. Beleza, mandando um abração pro Caíto Freire também. É isso aí, meu querido. Tamo junto aí, abraço. A nossa amiga Adriana Brito lá do Parque das Nações tá pedindo aí um batuque do Lambadão aí, boa. É o R-Som aí com o novo som. Muito bem, é o Lambadão, a galera gosta, né? Olá, John, David Cabelo, lá do Residencial Flor de Lis, fazendo aniversário hoje, feliz nível aí, David Cabelo! Parabéns aí, meu querido, tamo junto aí, muito bem, muitas felicidades. Hoje tem que fazer uma festinha pra comemorar, né? Legal, muita saúde pra você, muitas conquistas. É isso aí, vamos lá. Escolhendo mais uma flor aí no Jardim da Vida, né? Eleitor tem até amanhã para solicitar voto em trânsito. Confira agora.
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0: Os eleitores que estiverem viajando durante o primeiro turno das eleições majoritárias no dia 4 de outubro e em eventual segundo turno no dia 25 poderão solicitar o voto em trânsito para participar do pleito. Pedido deverá ser feito até esta quinta-feira. A relação dos locais onde haverá voto em trânsito está disponível no site do TSE. Para quem já tem a biometria cadastrada na Justiça Eleitoral, o serviço pode ser acessado por meio do autoatendimento no site tse.jus.br. No momento da solicitação online, será necessário fazer validação facial por meio do aplicativo e-título. O requerimento também pode ser realizado de maneira presencial em qualquer central de atendimento ao eleitor, sem agendamento prévio, apenas uma apresentação de documento oficial com foto com a redação da Thalita Rocha.
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Mais tarde, tomar o suco da confusão e secar os mulambos. É o que diz aí o nosso amigo Eulie Jackson, do Parque Cuiabá. Senhoras e senhores, clássico absoluto do gênero Italo Disco e Synth Pop, lançado em 1983 pelo cantor, compositor e produtor italiano Roberto Zanetti, sob o nome artístico de Savage. Vem aí, Don't Cry Tonight.

0: Federais por aqui. Solta o grito aí, 2 da manhã. O destaque de hoje.
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0: Música do dia de volta a qualquer momento aqui ao longo da programação.
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0: Obrigado a você, meu amigo, minha amiga, de todas as tardes, essa audiência maravilhosa aqui no Conexão. As participações aqui da galera, música boa rolando. Boa tarde, meu amigo John. Mande um parabéns aí pra minha mãe, Margarida, que ainda está internada aqui no HMC, completando hoje 84 anos. O nosso amigo Fernando da Eletrônica. Parabéns aí, dona Margarida. Muita saúde pra senhora, acima de tudo, né? E vamos acreditar, né? Com fé e esperança, é isso aí. Melhoras pra senhora aí. Muitas felicidades, viu? Deus abençoe. É isso aí. Boa tarde, meu amigo John. Estamos por cá, correndo sentado de joelho dobrado, ouvindo o rádio nosso de cada dia. Toque aí pra nós. Don't Stop the Rock. O Freestyle. A melô da explosão essa, né? Vai ficar pra próxima, meu amigo. Um abraço aí. Nosso amigo Admilson da Eletrônica. Olha o som aí rolando.
2: Alô, John. E aí? Você acha que já ouviu tudo? Isto é só o começo. This is in Jordan. Into Sal. 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
0: Gazeta. Boa, boa, boa. Nós somos em vinheta aqui. Admilson da Eletrônica. Não te afobareis. Quebrareis a semana no meio logo mais. Tamo junto. Seguindo aqui no Conexão, galera, o nosso amigo Johnny lá do São Mateus. Diz aí, Johnny, vamos lá.
3: Buenas tardes, John. Como vai, amigo?
0: Muito bem.
3: Vamos que vamos. Opa. Bora que bora.
0: Arriba.
3: Tá na Gazeta, tá legal. Aqui no São Mateus, estamos com você. Aqui é Johnny.
0: Valeu, Johnny. Sempre pra cima, é isso aí. Um abraço.
4: Boa, João Schumanski. Boa tarde, aqui é Matheus Lousada. O Santa Rosa 2.
0: Uhum.
4: Vamos especial aí, novo som. Porque tá na Gazeta, tá legal.
0: Aê, beleza. Novo som é bom. E o nosso amigo Afonso Moraes, lá de Santo Antônio de Leverger, corintiano, né? Vai, Corinthians!

Senhoras e senhores, daqui a pouco, grande viagem aos bons anos 80 aqui na Gazeta FM, In Excess, na sequência.

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8: 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Muito bem, galera. Hoje temos aqui o In Excess. Foi uma das maiores e mais influentes bandas de rock da Austrália, conquistando o cenário musical global nos anos 80 e 90. Formada em Sydney em 1977, o grupo se destacou por sua fusão única de new wave, pop, funk e pub rock. A banda era liderada pelo carismático vocalista Michael Hutchence, cuja presença de palco magnética e voz marcante foram o motor do sucesso mundial do grupo. Pois é, mas o destino da banda mudou drasticamente em novembro de 1997, quando o vocalista Michael Hutchence faleceu tragicamente aos 37 anos de idade, hein? O In Excess até tentou continuar a estrada nos anos seguintes, aí na estrada, né, nos anos seguintes, utilizando vocalistas convidados e até realizando um reality show para escolher um novo integrante. No entanto, a ausência da figura icônica de Hutchence mudou a dinâmica do grupo, levando os integrantes a encerrar as atividades oficialmente em 2012. O legado sonoro do In Excess permanece como uma referência fundamental do pop rock e do dance rock global. Senhoras e senhores, vem aí By My Side, Disappear and Never Tear You Apart. Relembrando os bons anos 80 na Gazeta FM com In Excess.

By my side, disappear and never tear us apart. In Excess. Relembrando uma das mais lendárias, né? Uma das maiores bandas dos anos 80, início dos anos 90 aqui na Gazeta FM. A nossa amiga Maura Barbosa lá no Parque Cuiabá elogiando aqui a Super Sequência. Adriana Brito também, lá do Parque das Nações. Saludos, buenas tardes. E obrigado a você, ouvinte legal. Mais uma jornada.

0: aqui mais um Conexão de volta amanhã às 15h. O seu carinho, a sua audiência é muito importante aqui pra nós, hein? Valeu, muito obrigado! 5h04 agora, daqui a pouco, o time da Gazeta aqui na primeira.
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3: Maravilha, galera, vamos em frente com o time da Gazeta. Agora é só sucesso rolando pra você. As mais pedidas... A nossa playlist aqui com os lançamentos e as novidades. A melhor escalação do seu rádio chegando bem com Zezé de Camargo.
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0: Camisa 10.
1: Existe uma teoria que se chama 90-10, onde uma pessoa tem 90% daquilo que você procura em alguém, só que você foca naqueles 10% que falta. 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

0: Kleber e Cauã, aqui no time, agora 5h24.
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2: Tá na Gazeta, tá legal? Conferimos aqui na Gazeta FM. Você não cuidou. Mais um hit aí da dupla Fred e Fabrício. Mil adjetivos, Kleber e Cauã, 90-10. A dupla Maiara e Maraíza por aqui também bombando. E lá em cima, Irmão da Lua, Amigo das Estrelas, Zezé de Camargo por aqui. Voltaremos daqui a pouco aqui na Gazeta FM com mais sucessos pra você. Logo mais, a Simone Mendes cantando pra nós, o Michel Teló, o Amado Batista também com o Gustavo Lima. Wesley Safadão, Mariana Fagundes, é você, ouvinte legal do outro lado, 5h27.
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4: 5h35, tem Simone Mendes.
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3: Gustavo Mioto, Murilo Ruf, juntos aqui, novo sozinho. Juntos também o Amado Batista com o Gustavo Lima. Encontro de feras, né? Com alucinação. A roça vence, Michel Teló. Direitos iguais com a Simone Mendes. Muito bem. 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Logo mais aqui, você já sabe, o Gazeta Cowboy. A festa da música sertaneja aqui na primeira.
0: Aô, potência.
3: Muito bem, vamos tocar aqui os clássicos e os lançamentos. É modão de qualidade pra você. A todos nós.

0: desde já, uma excelente noite de quarta-feira, quarto. Agora 11 minutos para as 6.
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3: E o São Paulo está nas quartas de final da Copa Sul-Americana. O tricolor paulista venceu Bolívar por 3-1 no Morumbis e confirmou classificação depois de um empate em 1-1 no jogo de ida em La Paz. Luciano abriu o placar, Asprilla empatou para os bolivianos, mas Caleri de pênalti e Sabino garantiram a vitória são paulina. Com o resultado, o São Paulo encerrou um longo jejum sem vitórias após a pausa para a Copa do Mundo e agora enfrenta o Boca Juniors da Argentina nas quartas de final.
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8: 6:02.
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5: 32 graus.

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19: 6:13.
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Vamos então com o melhor da música sertaneja aqui, é você ouvindo a gente, muito obrigado. João Neto e Frederico, Gregory e Gabriel chegando aqui, começando bem aqui o Gazeta Cowboy. É só modão de qualidade nesta quarta-feira, 19 de agosto. Ótima noite, galera! Vem com a gente!

0: Eu me amarrei, relembrando João Paulo e Daniel por aqui no Gazeta Cowboy, o melhor da música sertaneja para você até às 7 no clima. É nesse modelo aqui. Daqui a pouco temos Dallas Company, Fernando Sorocaba, Gustavo Lima, Lourenço Lorival, Hugo e Guilherme, Milionário José Rico e você, ouvinte legal aí do outro lado, neste início de noite de quarta-feira. Dia de quebrar a semana no meio, né, galera? Aquela bem gelada, né? Muito bem. Muito obrigado aí pela sua audiência, tudo de bom, tamo junto. Toma umas três por mim aí, viu, meu amigo? Isso aí. Tá na Gazeta!
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0: 32 graus.
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0: 6h34.
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0: 5 minutos para as 7.
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0: O melhor da música sertaneja country na Gazeta FM. Segunda a sexta aqui, bombando das 6 às 7 da noite. Obrigado pela sua audiência. Noite abençoada para todos nós. Tudo posso naquele que me fortalece. A Onpotência, Tribunal do Amor, milionário José Rico.